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1: Olhar a validade das rações, muitas vezes, acaba passando batido. Mas é preciso estar sempre atento aos mínimos detalhes para prevenir qualquer tipo de risco ao seu felino. Para quem não sabe, todos os produtos passam por inúmeros testes antes de chegar ao lar do consumidor. A data marcada pelo fabricante na embalagem deve ser seguida à risca, mesmo sabendo que os prazos de validade são determinados com uma certa margem de segurança, já que, segundo pesquisadores, não é mais possível garantir a qualidade do alimento depois do prazo, mesmo que seja apenas um ou dois dias depois da data.
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3: E você gosta de um bom filme de terror? Então eu vou lhe dar uma dica de um dos mais assustadores de toda a história. Antes de falar o nome do filme e a história, vou falar algumas curiosidades. Este filme é dirigido por ninguém mais, ninguém menos que Quentin Tarantino. Em uma entrevista, o diretor do filme deixou claro que quis fazer um filme extremamente assustador, tão terrível quanto O Exorcista. Já sabe de que filme estamos falando? Estamos falando de um grande sucesso do terror do ano de 2006, O Albergue. Em uma viagem para a Europa, dois amigos americanos ficam sabendo de um lugar na Eslováquia onde garotas fazem sexo com qualquer estrangeiro. Ao chegarem lá, eles descobrem que acontecimentos doentios e nefastos tomam conta do local, que não era nada daquilo que imaginavam. O Albergue, um filme de terror de roer as unhas. Vale a pena você assistir ou vale a pena você rever?
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6: Olá, pessoal. Almanac Musical no ar. A história da música no seu rádio. Aqui Eduardo Maidana e hoje nós falamos de A Noite do Meu Bem. Canção composta pela cantora brasileira Dolores Duran em 1959. Além de um grande sucesso da música brasileira, é talvez o maior êxito de Dolores Duran. A canção é do estilo samba-canção e contém estrofes em três versos. A Noite do Meu Bem foi escolhida como uma das 100 maiores músicas brasileiras de todos os tempos pela revista Rolling Stones Brasil. Dolores gravou a canção cerca de um mês antes de morrer. Com o falecimento de Dolores, o lançamento da canção foi apurado e em menos de 15 dias já era comercializada num disco de 78 rotações por minuto, junto com o Fim de Caso, também de sua autoria e também um sucesso na carreira de Dolores. A gente recorda

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1: Dolores Duran, aqui no Almanac Musical, que volta amanhã. Espero que você tenha gostado. Tchau.
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1: 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O cantor britânico Elton John falou sobre a infecção ocular que vem enfrentando nos últimos anos. Segundo Sir Elton John, ele acaba de finalizar um novo álbum, que nasceu de uma dinâmica diferente de tudo que ele já havia feito anteriormente. Segundo o cantor, seus problemas de visão mudaram seu processo de composição. O novo disco ainda não tem previsão de lançamento, mas segundo Elton John, terá uma sonoridade diferente.
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7: 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O serviço de streaming HBO Max divulgou o primeiro teaser do spin-off da série The Big Bang Theory, Stuart Fails to Save the Universe. A série vai estrear no dia 23 de julho. Na história, Stuart acidentalmente quebra uma máquina construída por Sheldon e Leonard. E esse erro desencadeia um Armagedon multiversal, forçando o dono da loja de quadrinhos e seus amigos a tentarem restaurar a realidade.
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3: Tô chegando, e aí, tudo bem com você? Tudo jóia? Dia de animação hoje, sabadão, começando mais um programa Revirando o Baú, aqui pela sua melhor rádio, onde você ouve o melhor do flashback nos 80, 90 e 2000, no segmento pop e pop rock. Eu sou Bia Ipsen e nós ficaremos juntos a partir de agora por uma hora conferindo suas melhores. Você que tá em casa, tá trabalhando, tá me dando aquela carona aí no seu carro, tá fazendo faxina em casa, tá fazendo churrasco, seja lá onde você estiver, seja muito bem-vindo. Eu tenho certeza que hoje você vai curtir muito, como todos os dias por aqui, né não? Bora começar então o nosso programa deste sábado.
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7: Você sabia que os americanos gastam mais com comida de cachorro do que com comida de bebê?
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1: Já voltamos com o nosso segundo bloco de hoje aqui do Revirando o Baú, trazendo só os sucessos aí do passado, anos 80, 90, 2000, segmento pop, pop rock. E agora, bora de mais músicas pra animar o seu sabadão.
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3: Oi gente, Almanac Musical no ar, por aqui Eduardo Maidana e hoje nós falamos de I Want It That Way, canção do grupo americano Backstreet Boys, lançada em 12 de abril de 1999, como primeiro single do terceiro álbum de estúdio da banda, o Millennium. A faixa foi composta por Max Martin e Andreas Carlson e produzida por Max, juntamente com Christian Ludin. I Want That Way é uma canção pop com elementos de balada, que descreve literalmente sobre um relacionamento tenso, por questões relacionadas à distância física e emocional. I Want That Way recebeu críticas predominantes positivas, grande parte delas elogiando o seu sentimento cativante. Além disso, a faixa foi considerada a balada pop do ano. A canção foi indicada a 3 prêmios no Grammy Award, incluindo Canção do Ano e Gravação do Ano, além de ser incluída em listas realizadas pela Blind, MTV, Rolling Stones e VA1. A canção obteve grande êxito comercial, alcançando a primeira posição nas paradas de música de mais de 25 países. Nos Estados Unidos, atingiu seu pico no número 6 na Billboard Hot 100 durante 8 semanas, enquanto liderou a parada adulto e contemporânea e a top 40 mainstream. A gente recorda agora.

0: Por aqui, espero que você tenha gostado. Até a nossa próxima edição. Tchau.
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1: Já voltamos com o nosso último bloco do Revirando o Baú de hoje, trazendo só o musicão pra você, viu? Aquelas músicas aí do passado, bom demais relembrar, né? A gente gosta de músicas atuais, mas essas aí do passado, olha, tem umas que marcaram aí, umas que você relembra com muito carinho, outras até que não, mas faz parte, né? Bora então com mais músicas aqui no Revirando o Baú.
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2: Agora eu vou ficando por aqui, vou embora, mas segundona estarei de volta e eu te espero, viu? Um ótimo final de semana pra você, fica com Deus, aquele abraço, se cuida por aí. Beijão, fica com Deus, tchau, tchau.
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8: Meia-noite e 17 minutos.
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1: Olá, seja bem-vindo. Um ótimo final de semana para você. Eu sou Kleber Salles e está entrando no ar o programa Paquera, onde você ouve o melhor da música romântica. Você que está em busca de um grande amor, você que aproveita aí o final de semana, né, para curtir ao lado do seu grande amor. Então, fique à vontade para conferir aqui a nossa playlist especial. A gente preparou com o maior carinho do mundo para você essa playlist fantástica de canções inesquecíveis. All By Myself, com Rick Wild, para a gente abrir o nosso Paquera de hoje.

Paul McCartney aqui no Paquera desse final de semana. Once Upon a Long Gal, de 1987. Once Upon a Long Gal. Agora tem o som do Chicago, You're the Inspiration, no Paquera, o seu programa de músicas românticas. Para você que está na paquera, está aí apaixonado ou apaixonada.

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1: 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Depois de um dia inteiro de trabalho, já é fim de tarde.

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3: Duas horas e 23 minutos.
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3: Você sabia que as abelhas operárias são disciplinadas, metódicas e ordeiras? Elas surgem de um ovo depositado pela abelha rainha em um dos tubos hexagonais que formam uma colmeia. E a partir daí, inicia-se a história da vida de uma pequenina, porém extraordinária, operária.
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10: A Netflix anunciou que teremos um terceiro filme da série Gente Grande. E Adam Sandler estará no elenco e também será produtor. A direção será de Kylan Niewaczek, que dirigiu O Maluco no Golfe 2. O roteiro foi escrito pelo próprio Adam Sandler e Tim Hurley.
0: 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A paz, mais que estruturas, precisa de pessoas. Ao longo da história, inúmeros gestos de paz foram realizados por homens e mulheres que souberam esperar, sem nunca ceder ao desânimo. 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
5: Você sabia que os coiotes são extremamente leais com os seus companheiros? Se um deles for apanhado numa armadilha, o outro irá trazer-lhe pequenos animais para o alimentar, irá ensopar o seu pelo no rio para o outro beber água. Está documentado que o coiote selvagem acasala para toda a vida. Fiel!
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1: Oba! 2:54.
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1: Dedique tempo para passear com seu pet. Um animal de estimação vai exigir tempo de sua parte. Portanto, se você não gosta de caminhar ou não tem tempo para isso, procure uma pessoa que possa passear com seu pet por você. Mas um pouco de tempo que leve para cheirar a grama e sentir a calçada de fora já vai o deixar bem feliz e empolgado.
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1: 3:23.
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4ª posição da Billboard Hot 100. A canção é vencedora de 2 prêmios Grammy. Losing My Religion foi lançada em 19 de fevereiro de 1991 nos Estados Unidos. A música ficou durante 21 semanas na Billboard Hot 100 americana, além de figurar na 19ª posição no Reino Unido, 16º e 11º lugar nas paradas do Canadá e da Austrália, respectivamente. E a gente recorda agora.

0: 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Até nossa próxima edição. Tchau!
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2: 4:52.
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1: 4 horas e 57 minutos.

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4: 5 horas e 12.

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10: 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Bora juntos até às 7 da manhã aqui na Rádio Cidade. 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

Bom dia! Domingão gostoso! Domingão, turma! E aí, tá tudo bem com você? Tá tudo certo? Olha, eu sou o Fontenelle, eu tô chegando, a partir de agora eu fico contigo durante 2 horas, estamos vivendo domingão gostoso, domingão da família, domingão é tudo de bom, né, gente? Ó, você que vai acordando, despertando ao sonzão gostoso e amigo do rádio, nós estamos juntos, tá? Comunicando com você, estamos vivendo o domingão dia 17 de maio do ano 2026. Gente, já estamos no mês de maio, né? Como que passa tão rápido, né, gente? O tempo voa. Estamos vivendo o Dia Internacional contra a Homofobia, é Dia Mundial da Internet, também é Dia da Reciclagem, é Dia das Espécies, né, ameaçadas. Olha só, gente, hoje também é o dia que você vai tirar para poder ficar com a família. Hoje também é seu aniversário!

Bora nessa, bora acordando, bora despertando, gente. Bora, tá na hora, acorda aí. Bora, bora tirar o povo da cama. Acorda aí, meu filho, tá na hora. Bom dia, homem, bora acordando. Estica o corpo. Sai, cachorro, passarinho que não deve nada pra ninguém, já está batendo asas. E você tá fazendo o que, hein, caboclão? Ah, tá espichadão aí, é domingão. Bora acordar, gente, bora despertar. Fim de semana tá muito gostoso. Ah, tá frio aí, Fontenelle? Aqui tá aquele tempinho gostoso, né? Tivemos uma semana aí com bastante frio, né? Em várias regiões do país. Luiz Fernando e Pinheirense. É no cravo e na ferradura. Bom dia!

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1: Vai participando comigo, vai pedindo tua moda, gente. Bom dia pra você, obrigado pela carona, amigo caminhoneiro, taxistas, motoristas de aplicativos.
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0: Chitãozinho e Chororó, pais e filhos no Alô, bom dia, bom domingão, turma.
1: Você pediu, você participou. 0800-558-0057.
2: Alô?
3: Alô?
1: Alô, bom dia.
0: Bora zapear pelo Brasil, bora falar com a caboclada que vai acordando cedinho com nós neste domingão. Alô, bom dia.
4: Bom dia, meu amigo Fontenelle, tudo bem? Aqui quem fala é seu ouvinte Rosário, fala aqui de Santa Rita do Araguaia, Goiás.
0: Oh, meu bem.
4: Divisa com Mato Grosso.
0: Que legal.
4: Tô ligadinha no seu programa aqui, meu amigo.
0: Bom demais.
4: Hein, toca pra nós aí, Casa de Caboclo.
0: Agora.
4: Tá bom? E eu feliz pra todos aqui na Fazenda Primavera.
0: Obrigado.
4: Aqui em Santa Rita, um abraço. Opa, e com Deus.
0: Bom demais, você também, fique com Deus. Aí tem mais gente aqui. Alô, alô, bom dia.
5: Bom dia, é João Batista Procópio de Itapinga, interior de São Paulo.
0: João.
5: Gostaria de ouvir com Chico Rei Paraná.
0: Olha aí.
5: De carona com a saudade. Eu peço a todos que estão ouvindo.
0: Legal, irmão.
5: Bom dia, Deus abençoe e bom trabalho.
0: Obrigado, bom domingão pra você também, tá? Alô.
6: Bom dia, Fontenelle, Maria Patrícia de Alto Taquari.
0: Ô, Maria.
6: Gostaria de ouvir a música Estrelinha.
0: Ah, de Paulo e Paulino com a Marília Mendonça, aqui no Alô, bom dia, bora juntos no rádio, na internet.

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2: Olha, bom dia pra você, um domingão abençoado. Você que tá no trabalho, você tá em casa hoje, tá de folga. Aproveita o dia, tá? Hoje é domingão, dia da família, gente.
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boiadeiro, casa de caboclo aqui no Alô, bom dia, o sertanejão cabeceira do seu rádio, o número um do Brasil, a gente vai abraçando você que vai acordando com nós, né? O João Batista está em Itapetinga, alô, meu irmãozão, aquele abraço, obrigado pelo carinho da audiência, tá? Francisco Veião de Diadema tá com nós, alô, Franciscão em São Carlos, Wanda Oliveira em Descalvado, São Paulo também tá por cá, o Eduardo Braz em Cipotânia, Minas Gerais, o Heitor está em Jundiaí, o Cristiano está em Itaúna, Minas Gerais, Anderson está em Eldorado dos Carajás, tá com nós no Parazão, Jacira Fernandes em Gaspar, aquele abração, meu bem, muito obrigado pelo carinho da sua audiência, bom domingão pra todo mundo.

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8: Você sabe por que os nossos cabelos são crespos ou lisos? Os cabelos crescem em pequeníssimas cavidades da pele chamadas de folículos pilosos. Os que têm abertura redonda produzem cabelos lisos. Os de abertura oval, cabelos ondulados. E os de abertura achatada, cabelos crespos.
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16: Opa, estamos de volta aqui pela Rádio Cidade. E aí, gente, tudo bem? Bora acordar? Bora levantar?
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0: muita música e alegria no começão do seu dia. Ah, eu tô com você neste domingão, quero você aqui comigo, tá? São 2 horas com a boa música sertaneja. Bom dia. O programa Sertanejão número 1 do Brasil. Meu sítio, meu paraíso. Lourenço e Lourival. Essa é de 2002.
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1: Em música boa, em música sertaneja de verdade. Bora juntos, neste domingão gostoso. Ó, sei que já tá preparando aquele cafezinho aí. Bom dia, tá? Bora tomar um café juntos?

0: Chico da Serra e João da Mata, Minha Infância. Oh, moda, hein? Bom dia, bom domingo, gente.
1: 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Alô?
2: Alô?
1: Alô, bom dia.
0: Bora pro WhatsApp, bora falar com o Brasil. O pessoal vai acordando cedinho. Alô, bom dia.
3: É o Walter aqui da Lagoa do Curral, Bahia.
0: Ô, Vartão.
3: Vou pedir uma música aí de Rio Negro e Solimões. Tô por aí. Vou oferecer pra todo mundo que tá ouvindo essa rádio maravilhosa.
0: Beleza.
3: Tenha um bom trabalho.
0: Valeu, nego velho. É com de Paulo e Paulino, tá? Vou tocar aqui pra você. Alô, bom dia.
4: Bom dia, bom dia. Toca pra mim, Cascatinha e Inhana.
0: Agora, meu bem.
4: Sua banda de descavada.
0: Ô, Vandinha, bom dia.
4: Tô aqui passando roupa e ouvindo vocês.
0: Que gostoso, começou a passar roupa na madrugada, é bom, hein? É, olha aí, acorda um pouquinho mais cedo e bora que bora.
5: Aqui o Eduardo Belchas pro Leão de Cipotânio, Minas Gerais.
0: Ô, irmão.
5: Gostaria de pedir uma música pra todos os ouvintes.
0: Vou caprichar uma aqui pra você, tá? Agora tem Cascatinha e Inhana aqui no Alô, bom dia. O programão sertanejão número 1 do Brasil. Bom domingo, turma.
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1: Manda tua mensagem aqui pra mim, tá bom? Você tá acordando agora, sintonizou o rádio aí por acaso? Manda tua mensagem. Fala pra mim, onde é que você tá ouvindo o Fontenelle neste domingão? Bom dia, gente!
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por aí de Paulo e Paulino no Alô Bom Dia, o programão sertanejão cabeceira do seu rádio, que toca as modas que você tanto gosta de ouvir, né? E essas modas também estão presentes no pendrive de modão caprichadão do seu rádio, que é o pendrive de modão do Fontenelle. Gente, são mais de 3.000 modas, é o fino da música sertaneja na palma da sua mão, tá? Você pede comigo hoje, eu já mando pra você amanhã mesmo, tá? Manda o WhatsApp aqui, 0800-558-0057, tá? Eu te mando o vídeo do pendrive, tiro todas as suas dúvidas, tá? A gente manda tudo certinho pra você. Manda aí, bom dia, bom domingão, turma!

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5: 6 horas.
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9: Olha, gente, estamos de volta aqui pela Rádio Cidade. Olha, um começo de dia super gostoso pra você, hein?
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0: programão sertanejão número 1 do Brasil. Tamo juntos no seu domingo. Ó, são 2 horas, tá? Com a boa música sertaneja despertando o Brasil.
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0: É o programa sertanejo número 1 do Brasil, Pedro Bento e Zé da Estrada, o Seresteiro da Lua, 1977. É modão caprichado, é moda boa. São 48 anos, né, da existência dessa moda maravilhosa.
1: Ah.

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0: Chapéu, na programação gostosa sertanejona do seu rádio.
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3: Alô?
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0: Alô, bom dia. Bora pro WhatsApp, bora saber quem está aqui.
4: Bom dia, Fontenelle.
0: Dia.
4: Curtindo aqui.
0: Que Deus bom.
4: Novamente aqui de Braslândia. Toca aí pra nós aí, aquela moda boa lá.
0: Ah, essa é bonita, hein? Prefácio, João Carreiro e Capataz. Daqui a pouquinho eu toco pra você. Alô, bom dia.
5: Bom dia, Fontenelle. Aqui é o Vardão do Caçapava, Vila Menino Jesus.
0: Ô, Vardão.
5: Se possível, toca a música Meu Sítio, Meu Paraíso.
0: Ô, rapaz, essa é caprichada também. Vou tocar pra você daqui a pouquinho neste domingão gostoso. Tem mais gente aqui. Alô.
6: Bom dia, Fontenelle.
0: Bom dia.
6: Ismael de Castro, Paraná, toca uma música pra nós aí, o Pitoco, tinha um carreiro Varguinho, tudo de bom, Budinelli?
0: Oi, irmão.
6: Toca uma música pra nós.
0: Deixa tamo comigo.
6: Na escuta por aí.
0: Sempre.
6: Beleza? Tudo de bom pra
0: você. Valeu, meu irmão, vou rolar pra você, Leôncio e Leonel Pitoco, tá? Daqui a pouquinho eu toco, agora tem João Carreiro e Capataz. Prefácio, bom dia.
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1: Bom domingo.
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0: Iluminados pelo Cristo ressuscitado, neste domingo, dia 17 de maio, celebramos no Brasil a solenidade da Ascensão do Senhor e o 60º Dia Mundial das Comunicações Sociais, que saibamos nós ser comunicadores da verdade do Evangelho. Também é o 5º dia da novena a Santa Rita de Cássia e o 3º dia da novena ao Divino Espírito Santo. As novenas estão disponíveis no canal do YouTube Padre Alex Nogueira e hoje pedimos a intercessão de São Pascoal Bailão, o padroeiro dos congressos eucarísticos. Iniciamos assim neste domingo esta oração da manhã. Em nome do Pai, e do Filho, e do Espírito Santo. Amém. Que o Deus da esperança, que nos cumula de toda alegria e paz em nossa fé, pela ação do Espírito Santo, esteja sempre convosco. Bendito seja Deus que nos reuniu no amor de Cristo. E assim unidos, ouçamos o Evangelho deste domingo da Ascensão do Senhor.
1: Não importa se não vem como esperava, orar costuma fazer bem.
0: Evangelho de Jesus Cristo segundo Mateus, capítulo 28, versículos de 16 a 20. Naquele tempo, os 11 discípulos foram para a Galiléia, ao monte que Jesus lhes tinha indicado. Quando viram Jesus, prostraram-se diante dele. Ainda assim, alguns duvidaram. Então Jesus aproximou-se e falou: toda autoridade me foi dada no céu e sobre a terra. Portanto, ide e fazei discípulos meus todos os povos, batizando-os em nome do Pai e do Filho e do Espírito Santo, e ensinando-os a observar tudo o que vos ordenei. Eis que eu estarei convosco todos os dias até o fim do mundo. Palavra da salvação. Glória a vós, Senhor. Jesus ressuscitado entra no céu de corpo e alma. Portanto, esta é uma verdade de nossa fé. Chamamos este mistério de fé de ascensão de nosso Senhor Jesus Cristo. Ascensão significa subida aos céus. E antes de Jesus subir, eis que ele deixou um mandamento para os seus discípulos, para ser cumprido, de levar a pessoa do Cristo a todo mundo, a todas as pessoas, a todos os lugares. Por isso, é necessário que o anúncio do Evangelho seja acompanhado também do batismo. As pessoas que ouvirem, se converterem e desejarem o batismo, portanto, devem ser batizadas pelos discípulos. E assim, seguindo dia após dia no caminho do Cristo, que agora está glorioso no céu, vivo e vencedor, eis também que nós neste mundo vencemos cada dia nossas batalhas porque estamos mergulhados no Cristo. O batismo é um mergulho que fazemos na Santíssima Trindade. Nós mergulhamos a nossa vida no Cristo, nós mergulhamos a nossa vida em Deus e ali saímos criaturas novas. É preciso, todos os dias, renovar o nosso batismo, vivê-lo verdadeiramente, porque Cristo está no céu e nós queremos chegar até este céu, que é uma promessa, é a nossa esperança cristã. E assim, vivendo neste mundo as promessas do nosso batismo, eis que nós caminhamos para o céu. Esta é a nossa fé, esta é a nossa esperança. Toda Santa Missa, nós rezamos corações ao alto. Queremos elevar o nosso coração a Deus, porque Deus, lá no céu, nos sustenta na vida deste mundo, através do seu Espírito Santo. Todos os dias precisamos dizer: o nosso coração está em Deus. E se o nosso coração não estiver em Deus, é hora de se arrepender, é hora de mudar de vida, e voltar-nos para Deus, porque Ele vale a pena. As coisas deste mundo vão passar, mas Cristo não passa. Cristo ontem, hoje e sempre, eternamente. Assim, meditando e contemplando o mistério da ascensão do Senhor, é o segundo mistério glorioso do Santo Terço que rezamos. Ao meditarmos este mistério, que nós tenhamos o desejo renovado de elevar o coração a Deus, de buscá-lo verdadeiramente, de viver as promessas de nosso batismo, caminhando rumo ao céu, nossa esperança final. Vamos agora com você rezar as orações deste dia. Pai nosso que estais nos céus, santificado seja o vosso nome. Venha a nós o vosso reino. Seja feita a vossa vontade, assim na terra como no céu. O pão nosso de cada dia nos dai hoje. Perdoai-nos as nossas ofensas, assim como nós perdoamos a quem nos tem ofendido. E não nos deixeis cair em tentação, mas livrai-nos do mal. Amém. Ave Maria, cheia de graça, o Senhor é convosco. Bendita sois vós entre as mulheres, e bendito é o fruto do vosso ventre, Jesus. Santa Maria, Mãe de Deus, rogai por nós, pecadores, agora e na hora de nossa morte. Amém. Glória ao Pai, ao Filho e ao Espírito Santo, como era no princípio, agora e sempre. Amém. Jesus, manso e humilde de coração, fazei o nosso coração semelhante ao vosso. O Senhor esteja convosco. Ele está no meio de nós. A nossa proteção está no nome do Senhor, que fez o céu e a terra. O Senhor Jesus Cristo esteja contigo para te proteger. Esteja à tua frente para te conduzir e atrás de ti para te guardar. Olhe por ti, te conserve e te abençoe. Amém. E a bênção de Deus Todo-Poderoso, Pai e Filho e Espírito Santo, desça sobre vós e permaneça para sempre. Amém. Que neste domingo você permaneça na paz e na alegria que vem de Jesus. Abençoado dia para você e sua família.
2: Abençoa, Senhor, as famílias. Amém. Abençoa, Senhor,
3: a minha também.
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9: Fala, turma! Tamo juntos em mais uma hora aqui na Rádio Cidade. Segunda hora do nosso Alô, Bom Dia tá no ar. Até às 7, eu tô por aqui. Vem comigo!
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0: Estamos no ar em todo lugar, juntos em mais uma hora. Eu sou o Fontenelle, tô aqui neste domingão. Vem comigo. O programa sertanejo número 1 do Brasil, Guilherme Torres com Bruno. Veneno da Serpente. Bom dia.
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2: Bom dia, flor do dia! Bora acordar, gente, ao som gostoso do Alô, bom dia! O nosso programão sertanejão cabeceira número 1 do Brasil!
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0: Neide Laura, no Alô, bom dia. Outra vez, bom dia pra você.
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3: Alô?
1: Alô? Alô, bom dia.
0: Bora zapear pelo Brasil, bora falar com os ouvintes que vão despertando com nós neste domingão. Alô, bom dia.
4: Tá bom dia, bom dia, bom dia. Um ótimo dia, pessoal, pra todos aí.
0: Amém.
4: Toca pra nós aí aquele dia lá na estação com
0: olha
4: Chico
0: aí.
4: Amado Xodó.
0: Alô.
4: Ofereço a todos aí, um abraço aí, fico com Deus.
0: Valeu, tem alguém em seu lugar, é o nome da moda, tem mais gente aqui, deixa eu ver. Alô, alô, bom dia.
5: Olá, Frutinelli. Bom dia, companheiro.
0: Bom dia, irmão.
5: Tô aqui de Pitanga, no centro do Paraná.
0: Ô, rapaz, beleza? Que legal. Beleza.
5: Manda uma Madonna aí do Milionário do Ser Rico,
0: claro.
5: Correria.
0: Eita, essa moda é bonita, hein? Vou caprichar pra você. Alô, bom dia.
6: Fala, Fontinelli, beleza?
0: Falo, bom.
6: Devair de Itumbiara, Goiás.
0: Devair, bom dia.
6: E eu vi com Tchão Carreiro e Pardinho.
0: Olha aí.
6: Caçador de Viena.
0: Vou caprichar pra você, tá? Bom dia, gente. Bora juntos. Milionário José Rico. Fim da estrada, mais conhecida como correria, né? Bom dia pra você que não está na correria neste domingão, tá descansando, tá com nós.
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0: fazendo uma viagem pela história da música sertaneja.
1: Olha, um domingão abençoado pra você. Tudo de bom, gente. Bom dia!

Eduardo e Xodó, tem alguém em seu lugar aqui no Alô Bom Dia. O programão sertanejão número 1 do Brasil, é só modão cabeceira, é só moda boa e moda boa tem no pendrive de modão do Fontenelle, o caprichado, o queridinho dos caminhoneiros de todo o Brasil, que você pode pedir comigo hoje, tá? Manda aqui tua mensagem, ó, 0800 558 0057, você vai mandar pra mim aqui, eu te mando vídeo do pendrive, listagem com o nome de todas as modas, pede hoje, amanhã eu tô mandando pra você, amanhã mesmo, tá? Manda aqui tua mensagem, bom domingão Brasil, tamo juntos! Alô?

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8: 6 horas e 41 minutos.

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7: Oi, turma! Bom dia! Estamos de volta aqui no Alô, bom dia pela Rádio Cidade, tocando moda boa, modão gostoso. Bom dia! 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

0: Bom dia.
1: Muita música e alegria no começão do teu dia. Ah, que domingo gostoso, que domingão maravilhoso, né, gente? Tá descansando, tá trabalhando? Fica aqui com nós, tá? Junto com nós que dá certo.
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1: O programa sertanejo número 1 do Brasil. Antônio e Vitor Hugo, desse modelo.
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2: Eu tô aqui comunicando com você no fim de semana gostoso do rádio. Bom dia!

0: Zezé de Camargo e Luciano, momento a dois de 1986. Bom dia.
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3: Alô?
1: Alô? Alô, bom dia.
0: Bora lá pro WhatsApp, tem gente pra falar com a gente. Alô, quem fala?
4: Toca aí Melori Valente com Daniel.
0: Boa.
4: Francisco de Paragominas.
0: Legal.
4: Para um abraço aí, tudo de bom.
0: Valeu, Francisco. Domingão abençoado pra você. Tem mais gente aqui. Alô?
5: Bom dia, Fontinelli. Tudo bem?
0: Tudo em riba, menino.
5: Ricardo aqui de Caçapava.
0: Ô, Ricardão.
5: Fontinelli, toca pra nós aí, Delei Dorivan.
0: Qual?
5: Piracicabana.
0: Valeu, irmão. Bom domingão pra você. Obrigado sempre pela audiência. Alô, quem fala?
6: E fala Júnior de São Araguaia, Pará. Roda um modão pra nós ter um carreiro. Confiança.
0: Ô, meu irmão, deixa comigo que eu vou caprichar pra você. Agora tem João Paulo e Daniel, Nelore e Valente. Bom dia.

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1: Manda pra cá sua mensagem, participa com a gente. Vem comigo, ó, Modão Cabeceira chegando neste domingo.

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5: Você sabe como sobrevivem os peixes em um lago congelado? Nos lagos profundos, somente a região superficial fica congelada durante o inverno. Na parte mais profunda, a temperatura da água se mantém relativamente inalterada e mais alta que a da superfície, permitindo assim que os animais aquáticos sobrevivam.
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7: 6 horas! E 58 minutos.
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0: Olha, bom dia com muita alegria, mas com muita alegria mesmo, tá? Pra você que tá acordando comigo, você que tá ligando o rádio agora, ó, aumenta o volume, porque as modas aqui é cabeceira.
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0: O programa sertanejo número 1 do Brasil, Zé Dávila e Fabiano. Chora peito.

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0: sem bateria e sem carregador. João Torres aqui no Alô, bom dia, gente. Olha, bom domingão pra todo mundo. Bora acordar, tá na hora.
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2: Alô?
1: Alô?
2: Alô?
1: Alô, bom dia.
0: Bom dia, bora lá pro WhatsApp, bora falar com a caboclada do Brasil. Bom dia.
3: Bom dia, caboclão. Toca uma moda aí do Carreira e Capataz pra nós, rapaz, capial.
0: Vou encaixar pra você aqui na grade, viu? Tem mais gente aqui, bom dia.
4: Fala, meu jovem, bom demais. Manda a música pra turma aí de Boa Morte, município de Belo Vale, pra todos os Belo Valença, Chacrinha, Rojado, todo que tá.
0: Boa, agora.
4: Aí, ouvindo Continela agora cedo.
0: Sim.
4: Fala, meu jovem.
0: Ô, meu jovem, firma com nós. Alô, bom dia.
5: Bom dia. Aqui é Oliveira de Fazenda Rio Grande, Paraná.
0: Oliveira.
5: Gostaria de ouvir uma música gauchesca.
0: Aí sim.
5: Bom dia a todos.
0: Agora, gaúcho da fronteira. Ai, olha aí, ó.
6: Assim, churrasco, bom chimarrão.
0: Aí é gostoso.
6: E rodeio de guria, né, tchê?
0: Modão cabeceira, gente.

0: fazendo uma viagem pela história da música sertaneja.
1: Bom domingão pra você, gente. Bora acordando e despertando. Mais um dia. Estamos vivendo, né? Um dia feliz.

0: Mazon e Comaceto, mundão moderno, aqui no Alô Bom Dia, no domingão mais gostoso do rádio. Bom dia pra você, bom fim de semana.
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0: Pra colocar um ponto final na edição gostosona deste domingão, nós estamos indo nessa manhã, eu estou por aqui de volta, tá, gente? É, segundona a gente chega junto aqui no rádio e também na internet. Olha, um abraço forte pra dar sorte, muito obrigado, me siga lá nas redes sociais, arroba Sérgio Fontenelle com TI 2 L's e 1 Y, tá, gente? Bora juntos aqui no rádio e também na internet. Ah, quem chegar primeiro espera. Até amanhã, gente. Bom dia, alegria!

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8: Um excelente fim de semana. Eu sou o Marcos Vinícius, te fazendo companhia em mais uma edição do Superfã que está se iniciando por aqui. É uma hora com o teu artista preferido e ela tá de volta no Superfã. Marília Mendonça. A gente já começa com uma que é recente, hein?

Uma coisa muito legal que Marília Mendonça disse uma vez foi: enquanto tiver alguém sofrendo por amor, eu estarei aqui. Pra representar esta pessoa, ela levou a sério o título de Rainha da Sofrência. Super fã especial Marília Mendonça neste fim de semana.

0: Este é o Super Fã neste fim de semana, especial dela, Marília Mendonça. Ela já esteve por aqui muitas vezes, mas agora a gente vai unir o projeto antigo da Marília, as músicas clássicas com as novas neste último Super Fã. Voltamos já com mais.
1: 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A verdade será fundamento da paz se cada indivíduo honestamente tomar consciência não só dos próprios direitos, mas também de seus deveres para com os outros. Uma onda de paz é aqui na cidade.
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a rainha da sofrência, tá de volta aqui neste fim de semana no Super Fã e também com essas músicas novas que tão do jeito, hein? Esta

0: nossa garota Marília Mendonça com Maiara e Maraísa nessa versão de Edson e Hudson. Sim, elas têm um projeto muito bacana que chama As Patroas e essa música tá no segundo álbum desse projeto. Depois do intervalo tem mais Marília Mendonça na nossa última sequência do Super Fã Especial, só dela.
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2: Você sabia que uma pulga fêmea consome por dia 15 vezes o próprio peso só em sangue?
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além de uma grande cantora, Marília Mendonça é também compositora de diversos hits pelo Brasil. Inclusive, ela começou compondo com 12 anos. Já compôs para Jorge Mateus, Marcos e Belucci. A gente continua o Superfã só dela por aqui.

0: apedrejar.
1: Lá no Instagram, a Marília Mendonça tá mostrando o seu antes, o seu depois. Ela tá melhorando do peso. Muitos fãs ficaram enchendo o saco dela, falando: ah, Marília, para de ficar mostrando isso, sei lá o quê. Ela disse: eu me orgulho sim das minhas conquistas. Assim que tem que ser, pessoal. Marília Mendonça aqui no Superfã este fim de semana.

0: assim estamos encerrando o Super Fã deste fim de semana. Não temos mais tempo, galera. É muita música da Marilinha aqui, tá faltando, mas não cabe tudo em uma hora. Então, quem sabe numa próxima edição. Basta você deixar o seu pedido pra gente lá nas redes sociais da nossa rádio. Super Fã volta na semana que vem.
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3: Você sabia que o bagre é um peixe que não possui escamas?
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5: Você sabia que a democracia foi inventada em Atenas, na Grécia Antiga, cerca de 2.500 anos atrás? Porém, a democracia da época não era tão avançada como nos tempos atuais, pois as mulheres e escravos não tinham o direito de votar.
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4: Oi, gente! Almanac Musical na área. E a gente fala hoje de There Must Be an Angel, single da dupla britânica Eurythmics. O hit foi lançado em 1985 e contou com a participação super especial do músico americano Stevie Wonder. There Must Be an Angel é a segunda faixa de trabalho do álbum By Yourself. A parceria do Eurythmics com Stevie Wonder resultou em um sucesso estrondoso. A canção ganhou diversos prêmios na Europa, onde liderou por muito tempo as paradas de sucesso na segunda metade da década de 80. Vamos ouvir um trechinho?

0: Almanac Musical fica por aqui. Até a próxima, tchau.
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11: Oba! A Netflix anunciou que teremos um terceiro filme da série Gente Grande. E Adam Sandler estará no elenco e também será produtor. A direção será de Kylan Niewaczek, que dirigiu O Maluco no Golfe 2. O roteiro foi escrito pelo próprio Adam Sandler e Tim Hurley.
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5: O melhor pré-requisito para uma educação bem-sucedida de gatos é o entendimento. Um bom dono de gato conhece seu companheiro animal. Gatos aprendem, mas não são fáceis de vestir como um cachorro. Eles mostram reações a chamadas especiais, reconhece seu próprio nome e classificam corretamente os conceitos da linguagem humana. No entanto, eles nunca se comportam de acordo com a vontade humana, mas apenas de acordo com a sua. Se houver uma possibilidade, um gato gosta de sair ao ar livre. A castração evita a gravidez indesejada. Caso contrário, as gatas ficam grávidas até 4 vezes ao ano.
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0: Belezinha, belezinha, estamos na área, 10 horas e 5 minutos. Bom dia, dona Maria. Como é que vai sua tia? Tudo bom? Tudo certinho, 10 horas e 6 minutos. Nós estamos chegando nesse domingão, chovendo, né? Chuviscando, chovendo, como queiram, nesse domingão, dia 17 de maio, ano 2026. E a gente chega, né? 17 de maio, 2026, estamos na lua nova. Signo predominante touro, a estação é outono 2026. Hoje, 17 de maio, pela Igreja Católica, dia de São Pascoal Bailão. Dia de São Pascoal Bailão, ele é padroeiro dos congressos eucarísticos. Era irmão leigo franciscano e se destacou pela sua humildade, pela obediência e, sobretudo, pela devoção ao Santíssimo Sacramento, hein? Então hoje é dia de São Pascoal Bailão, santo de hoje pela Igreja Católica. Hoje ainda, aqui em São Paulo, é o dia do trabalhador rural volante. O que que faz isso aqui, né? Vamos clicar aqui para saber o que faz um trabalhador rural volante. Muitos dos trabalhadores rurais volantes, boias frias, antigamente conhecidos, vivem nas periferias das pequenas cidades durante a maior parte do ano. São, em geral, contratados sem nenhum vínculo oficial empregatício e migram de uma região a outra em busca de trabalho. O termo boia fria surgiu, sobretudo, na região centro-sul, pois esse trabalhador costuma levar uma marmita preparada durante a madrugada para, ao meio-dia ou no meio do dia da plantação ou da colheita, não tendo tempo de esquentá-lo para o almoço. Então hoje é o dia do trabalhador rural volante. Os conhecidos boias frias, né? Tem muito pouco por aqui, né? Veio a parte industrializada, matou a pau os trabalhadores, né? Pelas curiosidades, 1984, a morte da atriz Elza Gomes. 1979 era criação da Confederação Brasileira de Futebol, a famosa CBF, né? Criada no dia 17 de maio de 1979. A seleção musical e a apresentação desta bagaça é por conta deste que vos fala. Sou eu, Antônio Carlos Matias, o bonitão da Balachita. A gente tá chegando nesse domingão, vamos ficar com você até uma da tarde, 13 horas, com muita música bacana, música diferente, música louca, que ninguém toca. Se tiver aqui, o Matiase toca pra você, né? Então não perca tempo, fala com o Matiase no zap zap 97400-6249, este é o WhatsApp da Cidade FM, para você mandar o recado, quem faz aniversário, quem está recebendo parentes de fora, né? Quem está de fora, de outras localidades, que estão nos acompanhando, nos ouvindo aí, nos postos de gasolina, nos hotéis da cidade, nas padarias, né? Nas pensões que nós temos por aqui, fica à vontade, manda recado, quero saber de onde você é, né? Tá certo? 97400-6249, até uma da tarde eu tô aqui, né? Prometo da minha parte levar informação, música bacana, brincadeiras, né? E você da sua parte, do seu pedaço aí, manda recado pra cá, peça sua música. Tem alguma música na sua cabeça que você tem vontade de ouvir, né? Esse programa aqui, Domingo Alegre, é uma saladona musical. Hoje não tem ritmos. Hoje pode pedir samba, pode pedir música velha, pode pedir música sertaneja mais nova, mais antiga, pode pedir flashback. Se nós tivermos, claro que nós vamos atender você, tá bom? Legal, legal. 10 horas e 10 minutos, todo mundo apresentado, conhecido. Vamos saber quem está com a gente nesse domingão, hein? Obrigado. Minha amiga Luzia Mendes, né? Já mandou um recadinho aqui com a gente. Muito obrigado, Luzia Mendes. Bom dia, Matiase, né? Bom dia, bom domingo. Se iniciando, que seja cheio de vitórias, né? Abençoado domingo para você e a todos os seus ouvintes. Chegando a minha princesinha. Acordou logo cedo, hein? Hã?
1: Bom dia, Matiase.
0: Olha que coisa linda. Tá falando bonitinho já, né? Essa é a Dona Maitê. Dona Maitê já chegou cedinho, hein?
1: Bom dia, Matiase.
0: Bom dia. Já chegou e já tá aqui, né, Maitê?
1: Tô aqui.
0: É?
1: Cheguei.
0: Chegou, tá certo, tudo bem. Ivete Pacheco, Ivonete Pacheco, pessoal do Jardim Nova Barra, obrigado, Céu Macunha, obrigado a todo o pessoal ligadinho no programa. Meu amigo Zé Maria Lava Seco, que lava molhado, né? Isso aqui é figurinha isso aqui, né? Zé Maria Lava Seco, não, lava molhado. Tem que molhar pra lavar, né, Zé? Isso. Obrigado, meu amigo Zé Adenor Filho, Maria de Fátima Adenor também tá com a gente. Gravou áudio ou não gravou? Gravou.
2: Bom dia, Matias. Oh. Bom dia, Marcelo, professor Zé Magan. Bom dia a todos os ouvintes que estão ouvindo a Rádio Cidade. Matias, um bom domingo, um bom serviço. E Jesus que abençoa vocês todos aí da Rádio Cidade, viu? Jesus que te proteja, te ilumine, dê saúde, paz, amor, tranquilidade para você e toda a família. Manda um beijão, um abração bem gostoso no fundo do coração da sua mãezinha Beatriz, da sua esposa Ângela e toda a família, meu amigo. Manda um abração e um bom domingo aí para Márcia Alves e família, Beirei e família, Dona Maria dos Anjos e família, Creuza do Saigadinho e família, Neide Faustino e Dona Maria Faustino. Quem está falando aqui é Maria de Fátima da Silva Adenor. Fica com Deus e um bom serviço aí, viu? Que a gente não acerta de jeito nenhum.
0: Acerta?
2: Essa voz. Fica acerta. Com Deus. Mas sempre a gente tá aqui te ouvindo,
0: acerta,
2: tá,
0: amigão? Acerta, acerta. Hoje é fácil, viu? Hoje é fácil. Bom dia, Creuza Poloni. Oi, Matias, bom dia, um ótimo domingo para você e a todos os seus ouvintes. Bom dia, Matias, aqui é Ivete Ximenas. Estou passando para avisar que o Marcelo Scudelete hoje perdeu hora. Ainda está babando no travesseiro. Ô, louco, Ivete. Tá entregando o Marcelão, Ivete, que é isso, né? Muito bem, Marcinha Horaguti.
3: Bom dia, Matias, um feliz domingo alegre para você, um bom programa. Estamos aqui na escuta, eu e o Aspásio, estamos aqui te ouvindo, tá? Desejo para você, para a Ângela, para Dona Beatriz, um feliz domingo e prepara sua família, para sua filha, para seus netos, para seu genro, tá, Matias? Para sua querida irmã, abraço, fica com Deus, estamos aqui na escuta, estamos aqui esperando agora a charadinha de hoje.
0: A voz.
3: Ai, meu Deus do céu.
0: A voz.
3: Hoje é pergunta, né? Quem
0: hoje é?
3: Hoje é
0: voz.
3: Quem é o que é? Quem é, né? Só por Deus, hein, Matias? Abraço, abraço para todos os seus ouvintes. Tchau, tchau, Matias.
0: Beleza, Marcinha, beleza. Sandrinha Foliene. Oi, Matias, tudo certinho? Ontem você não tocou a minha música. Hoje eu toco, Sandrinha. Calma, Sandrinha, calma.
4: Bom dia, Matias. Bom dia para você, para sua esposa Ângela, para sua mãezinha, Dona Beatriz. Para os amigos, Eva das Neves, minha amiga do coração, que eu amo, ela sabe disso, uma amiga muito especial para mim, Carlos Azarim, Paulo Sérgio, Marcinho Horaguti, Creuza Polônio, e a todos os ouvintes e participantes do programa Domingo Alegre. Desejo a todos um domingo abençoado. Agora esperando a voz misteriosa, Matias.
0: Beleza.
4: Abraço, fiquem todos com
0: hoje
4: Deus.
0: Hoje é fácil, hein? Oi, Matias, eu tenho uma música no meu coração, né? Que eu ouvia muito lá na BB, também no Vila Nova. A música do Voyage. Toca pra mim, Matias. Calma, vamos preparar tudo aqui, né? Juliana Lourenço, olá, Matias. Bom dia, tá chovendo aqui na Bita, Matias. Tá chovendo aqui na Bita, hein? Abraço a você, sua esposa Ângela, sua mãezinha Dona Beatriz e a todos ligadinhos na Cidade FM. A Ivete Mena está com o Matias e o Marcelão perdeu hora. Essa chuvinha em cima, né, Marcelão? É, cobertor tá gostoso, travesseiro macio, né, bicho? Tá contando carneirinho, né, bicho? Oh, lá lá, hein? Muito bem, Paulinho Soares, como é que vai você, Paulinho? Tudo em ordem, Paulinho? Bom dia, Matias. Uma ótima semana para você a todos. Não vou gravar porque estou com voz de besouro. Acabei de acordar, Matias. O problema é seu. Tá tudo certo, Paulinho, tá tudo certo. Bom dia, Dona Dineia. Dona Dineia tem uma cara de brava, bicho. Sexta-feira tava na quermesse, lá olhava pra ela, fazia tchau, né? Ô, louco, Dona Dineia. Muito bem, muito bem. Ivete Menas, ai, Matias, você mata nós de... Você mata nós de vergonha, Matias. Não, é brincadeira, o pessoal sabe que é brincadeira. Quem ouve o programa do Matias sabe que 50% das coisas que eu falo é brincadeira. 50% é pra tacar o pau e falar a verdade. Né? A verdade dói, como dizia meu pai, né? A verdade dói. Muito bem, 10h16, KKK, tomando uma já, Matias. Mentira. Ah, o Paulinho? Paulinho Soares, tomando uma já, ô louco, Paulinho. Aí o fígado não aguenta, bicho, né? 8 horas da manhã, 10 da manhã, tomando cachaça, né? Luísa Vicente, oi Matias, estamos na área. Bom dia, um ótimo domingo para você, a todos os ouvintes da Cidade FM. Muito bem, 10 e 15, vamos começar a bagaça. Hoje é homem, né? A semana passada foi a Fafá de Belém, né? Mulher, né? É, Dia das Mães coincidiu, aliás, voz feminina no Dia das Mães, né? Mas hoje é voz de homem, né? Uma semana homem, uma semana mulher. Hoje é um cara da televisão. Fica fácil você perceber aí a dicção de voz, né? É só dar uma pensadinha, tá? Tem um monte de prêmios hoje. Tem uns 10, né? Tem uns 10 prêmios, 10, 15 prêmios aqui. Então vamos lá na brincadeira, perguntando-lhes, 10 e 16, de quem é esta voz, ó.
5: Ei, meu pai é daqueles que bebia de cair no chão mesmo. De chegar, o cara chegava, eu tinha 7, 6 anos. Né? Meu pai tá deitado na calçada lá. Aí é muito triste.
0: É, o cara da televisão contando a história. Começou engraxando os sapatos, né? Aí foi perguntado a ele sobre a família, sobre o pai, né? E aí ele contou esse pedacinho triste da história, onde o pai era alcoólatra, né? E acabou falecendo aos 66 anos. Mas a pergunta é: de quem é esta voz?
5: Ei, meu pai é daqueles que bebia de cair no chão mesmo. De chegar, o cara chegava, eu tinha 7, 6 anos. Né? Meu pai tá deitado na calçada lá. Aí é muito triste.
0: É muito triste, né? Então manda bala, responde no zap zap da Cidade FM 974006249. Quero saber de quem é esta voz. E quem é?
5: Ei, meu pai é daqueles que bebia de cair no chão mesmo. De chegar, o cara chegava, eu tinha 7, 6 anos. Né? Meu pai tá deitado na calçada lá. Aí é muito triste.
0: Isso, é. De quem você acha que é essa voz? Manda bala, responde aí que nós estamos começando o nosso programa.
1: Tô aqui.
6: Cheguei.
0: É, eu também cheguei, né?
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0: Beleza, matar saudade, né? E de abelha, lágrimas de chuva. Aproveitar esse tempo chuvoso, chuviscado, né? E estar no dia de hoje. Hoje é dia de namorar, tomar um chocolate quente.

0: Bom dia, minhas lindas. Maria de Fátima Tenoura, a Marcinha e a todas elas aí que estão desejando bom dia para mim, para minha sogrinha, né? Tô aqui, viu, gente? Tô aqui tomando um café bem quente com bolinho de maçã, canela e castanhas, viu? Tem lá, viu? Tem lá no... Não foi eu que fiz, não. Tem lá no Fernandes, que é maravilhoso esse bolo, viu, gente? Não é eles que fazem também, mas não sei de onde vem, mas é muito bom, é muito bom. Bom dia a todas. Um beijão para todo mundo. Fui, né? Que nem fala Maria de Fátima Tenor. Fui também. Beijo.
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0: É, coisa linda, tá aí música bonita, Edson Hudson, pessoal de Limeira, é os irmãos Edson Hudson cantando Por Trás da Chuva de Domingo, né? Hoje é domingo, está chovendo, música mais que conveniente para a data de hoje, né? Antes, Kid Abelha com lágrimas de chuva, matando saudade aqui no nosso Domingo Alegre.
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0: Conferindo o tic-tac do tempo, 10 horas 27 minutos. Não perca a hora.
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0: Vamos juntos até uma da tarde aqui no nosso 87.9 Cidade FM com o nosso Domingo Alegre. Até uma da tarde, o Matiasi está por aqui, né?
3: O cara, dá o fora que você tá enchendo o saco, hein?
0: Eu? De jeito nenhum, irmão.
4: Assim eu não aguento.
0: Rapaz, é só desligar o rádio, quebrar o rádio, né? Mudar de estação, ouvir quem você gosta. Não tem problema, não.
5: Ô, morcegão.
0: Amizade é mesmo, não tem problema, cara.
6: Ô, morcegão.
0: Tá tudo certo. Beleza, beleza. Vamos em frente, vamos lá. Hora certinha no rádio, 10 horas 27 minutos. Falar com você de coisa bacana. 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Muito bem, 10h29 com a gente também. 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Muito bem, muito bem. Vamos que vamos com você até 1 da tarde. Manda bala, manda recado pra gente no zap da cidade 974006249. Bom dia, Matias. Aqui é o Valdomiro, é, já acordamos, né? Isso, já estamos aqui de pijama. Pijama de girafa, olha que coisa feia, bicho. É, ótimo domingo para você, meu querido, viu? Eu acho que a resposta é blá, blá, blá, né? Chuvinha abençoada, Matias, com certeza, né? Aí, Veste Menas, oi, Matias, tudo bem? Ó, se for possível, queria ouvir a música antes que você vá, Fabrício e Fabián. Essa música é linda, minha mãe adora essa música, né? Vou tocar assim, viu, Ivete? Só um minutinho, tá? Bom dia, meu querido, bom dia, aqui é a Márcia Alves, né? Tudo certinho, ó, ela mandou um vídeo ontem no TikTok aqui, deu uma repaginada aqui, o Marcio Alves, né? É, minha filha, hein? Passar uma régua no rosto pra fazer um bolo, hein? Meu Deus. É, resposta, eu acho que é o blá, blá, blá. É, coloca nosso nome aí, Sandrinha Foliene. Pode ser também o blá, blá, blá, né? Matias, quero ouvir Voyage. Já preparei aqui, né? A música sua tá na ponta da agulha aqui, tá? Alô, Matias, bom dia, aqui é o Anderson Dantas Adenor. Estamos na audiência do programa, eu acho que a voz é blá, blá, blá, né? Esse blá, blá, blá é famoso, hein? Isabel Garbi, oi, Matias, estamos na área, Matias, estamos na audiência, acordamos aqui, colocando um café na mesa para a mamãe, Dona Pedrelina, né? A Lorena já acordou também, eu acho que a voz misteriosa é blá, blá, blá. Ei, que famoso, hein? Esse blá, blá, blá é muito bom, né? Que bonito, hein? Ei. Alô, Sandrinha! 1987. Voyage, voyage, hein? Essa é boa, hein? Essa é boa. Oi!

0: Beleza? Música linda, regravação da Ivete Sangalo, música bonita, hein? Música antiga, na regravação da cantora Ivete Sangalo, Na Rua, Na Chuva, Na Fazenda. Antes, nós trouxemos aí o Voyage, 1987, pedido musical da minha amiga Sandra Foliene, né? Pediu, a gente toca. Já estão pedindo aqui, Fabrício e Fabian, antes que você vá, estão pedindo pra gente. Estão pedindo a música, rapaz. Ai, meu Deus, do Falcão, bicho. Ô, louco, eu toco. Calma aí que o Matias toca já já. A música também do Falcão, pra quem estão nos pedindo.
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0: Conferindo, 10:40. Não perca a hora, 10:40. Faltando 20 minutinhos para as 11, né? 20 para as 11. Hoje nós vamos até 1 da tarde. Tem gente chegando agora pedindo, Matiasi, o que está acontecendo, Matiasi? O que está acontecendo aí na rádio? Na rádio, né? Muito bem. Estamos perguntando a voz misteriosa. Hoje é homem, ele é da televisão, né? Trabalha na televisão. E a gente pegou um pedacinho de uma entrevista que ele concedeu em 2024 para o Danilo Gentili. A gente tira um pedacinho, corta um pedacinho, para poder aí brincar com vocês. Claro que a gente distorce a voz, modifica um pouquinho a rotação da voz, né? Para ficar distorcida e tentar dificultar a sua percepção, né? Tá legal? Então vamos lá, 10:42, estamos perguntando de quem é esta voz.
2: Ei, meu pai é daqueles que bebia de cair no chão, de chegar, o cara chegar, eu tinha 7, 6 anos, né? Meu pai tá deitado na calçada lá, aí é muito triste.
0: É triste, né? Então vamos lá, mais uma vez, de quem é esta voz.
2: Ei, meu pai é daqueles que bebia de cair no chão, de chegar, o cara chegar, eu tinha 7, 6 anos, né? Meu pai tá deitado na calçada lá, aí é muito triste.
0: É triste demais. Olha, rapaz, eu fiz um cafezinho, opa, rapaz, hoje eu acertei a medida certa, né? Aliás, eu mereço, eu também trabalho aqui na rádio, eu também tenho o direito de fazer um cafezinho no final de semana, não é? É, os caras aqui de semana trazem pão, manteiga, leite, ganha aqui dos ouvintes bolo. É de segunda a sexta que funciona o negócio aqui, né? E sábado de manhã, que tem aqui a prima Denise Reis, né? Denise Reis sempre vem munida com souvenirs, com come-come, né? Aí o Matheus chega aqui às 5 da tarde, não tem nada, bicho. Você viu como que é as coisas? É, né? É. Aqui é assim, bicho, é. Então, como eu também faço parte da 87.9, eu também tenho o direito de fazer um cafezinho. Aliás, eu fiz pouquinho, viu, Cris? Viu, Cris Marcelo, tá nos ouvindo, o Maganha lá, né? Ó, fica tranquilo que eu fiz pouquinho, só pra hoje mesmo, tá? Tá bom? É. Outro dia eu fiz um pouquinho a mais, comer o toco, né? Você faz café pra sobrar. Aí. Olha, bicho. Muito bem, 10:44, vamos em frente com o programa? 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Muito bem, muito bem. Vamos que vamos. Até uma da tarde, Matias está aqui. Aproveita, hein? Aproveita, vou ficar até uma da tarde. Peça sua música e a gente toca para você. Estão pedindo aqui, Matias. Ô, Matias, toca de novo, Matias. Eu cheguei agora, fui dar uma voltinha com o cachorro, né? Fui buscar uns trem, olha só. Fui buscar uns trem no mercado, né? E cheguei agora, Matias. Então toca aí pra gente o que está acontecendo aí na rádio. Então a rádio hoje, estamos no domingo, Domingo Alegre. Oi, prazer, tudo bem? Tudo certinho, beleza? Bom dia. Hoje, dia 17 de maio, tudo certo, beleza? Tá bom. Domingo Alegre, tá? Hoje estamos perguntando de quem é esta voz.
2: Ei, meu pai é daqueles que bebia de cair no chão mesmo. De chegar, o cara chegava, eu tinha 7, 6 anos. Né? Meu pai tá deitado na calçada lá. Aí é muito triste.
0: Ah, Matias, dá uma dica então, né? Ele é da televisão, tá certo? É do meio televisivo, então você, pela percepção de voz, tenta descobrir de quem é essa voz aí, tá certo? Já acertaram, viu? Tem gente que já acertou aqui, tá? De quem é esta voz?
2: Ei, meu pai é daqueles que bebia de cair no chão mesmo. De chegar, o cara chegava, eu tinha 7, 6 anos. Né? Meu pai tá deitado na calçada lá. Aí é muito triste.
0: É triste. Muito bem, hora certinha, 10h49. Deixa eu falar um negócio chato, que é um assuntinho bem rápido, chato para todo mundo que está nos acompanhando, pessoas que nos acompanham, né? Todo mundo sabe que a gente faz as brincadeiras aos sábados e também aos domingos, né? E a gente, claro, sorteia prêmios. Eu tenho aqui desde muito tchalalá, muito tempo, desde a outra rádio, né? Deu problema, não podia usar o Vale Brinde da emissora, né? Para não ter vínculo empregatício. Aí o Matias foi lá, criou o meu Vale Brinde personalizado. Tá lá, né? Mr. Cartão, Matias, tem meu nome lá, tudo certinho, personalizado, né? Para que seja identificado pelos meus parceiros, tá certo? Muito bem. Lá embaixo da minha assinatura, eu estou colocando há muito tempo já data de validade. Rapaz, é uma semana, cara. É uma semana para você vir aqui na rádio, né? Buscar o Vale Brinde. Você tem uma semana para ir buscar os seus respectivos prêmios que ganharam aqui na rádio, nos meus programas. Os outros não me interessam. Os meus programas, sábado e domingo, tá certo? Então, ó, por exemplo, quem ganhou ontem e quem vai ganhar hoje a premiação, os brindes valem até o dia 24. Dia 24 é na outra segunda-feira, não é agora, amanhã. Amanhã é dia 18. Tem uma semana, não tem? Aí eu falo todo final de semana, vocês são minhas testemunhas. Não venham na segunda-feira porque pode ser que você perca a viagem. Venho a partir de terça. Então você tem terça, quarta, quinta, sexta e sábado de manhã para você vir aqui na rádio, pegar o seu vale brinde e buscar os seus respectivos prêmios, certo? Beleza. Embaixo da minha assinatura tem vale até o dia 24/5/2026. Aí tem pessoas que esperam vencer essa data, né? Ou então, como disseram para o meu parceiro, meu fornecedor, ah, eu fui na rádio e não estava lá. Mentira! Mentira sua, mentira! Porque eu me desdobro para vir aqui terça-feira, 7 horas da manhã, ou segunda-feira à tarde, e trazer para a Cris aqui na rádio para não ter conversa fiada. Eu detesto conversa fiada, odeio isso aí. E eu não gosto de recados, não. Eu falo na lata mesmo, não é? Esse sou eu, Matias. Por isso que eu nem acho que o Matias é chato, não. Eu sou justo. Como eu fui, muitas pessoas foram justas comigo, me falaram mal de mim, tacaram na minha cara muita coisa. Então eu aprendi também a revidar isso, né? É mentira. Os vale brindes estão aqui na rádio segunda-feira à tarde, ou no máximo terça-feira, 7h30 da manhã. Eu venho aqui na rádio toda terça-feira, tomo café com o Erivelto, com a Cris, com o Marcelo, trago os vale brindes. Tá certo? Então não falem isso, pelo amor de Deus. E os meus parceiros e clientes parceiros, né, colaboradores, eles estão orientados. Você entrega depois da validade se você quiser. Por mim, eu não entrego, porque tem que ter regras. A nossa vida é cheia de regras, não é? Se eu não trabalhar, não ganhar dinheiro, não pago minhas contas, não é assim? Então, tudo tem que ter regras. Tem a validade lá embaixo, tá legal? E usando a ideia da minha mulher, dona Ângela, minha esposa, a partir de amanhã, a partir de hoje, amanhã, eu vou começar a passar um Lumicolor amarelo para a pessoa enxergar a validade do Vale Brinde, tá certo? Para não ter mais conversa fiada. Se começar a dar muito problema, eu prometo que eu paro com tudo a brincadeira, né? Perde o brilho do programa, perde a graça também, mas infelizmente alguns pagam pelos outros, não é? Não é assim que funciona? Então não tem que ficar bravo com vai buscar o brinde lá, não quer entregar? Não tem que brigar com ele, briga comigo. Fala pra mim, né? Eu sou dono do programa. Fala pra mim, conversa comigo. Tá certinho? Tem pessoas que já, Matias, ó, eu fui viajar, eu esqueci, me perdoa, né? Ou então eu fui lá no comerciante lá, tava fechado, né? Beleza, eu faço outro, não tem problema. Não tem problema. Só não me crie confusão. No comerciante lá, tava fechado, né? Beleza, eu faço outro, não tem problema. Não tem problema.

0: Isso.
1: Oh, coisa boa, coisa boa, coisa boa. Simone Mendes, opa, perdão, Simone Simaria. Simone Simaria cantando 2021, presente de Deus. Em música bonita, hein? É, Simone Simaria ainda estavam juntas, as irmãs. 2021, presente de Deus. Antes, Matando Saudade, Legião Urbana cantando Quase Sem Querer. 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
4: Boa tarde, bom dia. Acabei de chegar da missa, rezei para nós, rezei para você. Fica tranquilo, deixa o povão. Não fica nervoso não, que você vai ficar doente, e nós não quer, né? Nossos ouvintes querem te ouvir de sábado e de domingo. Calma. Bom dia pra você e pra Ângela, viu? Um bom almoço. Que Deus abençoe.
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1: Belezinha, hora 7, 11 horas, 8 minutos. Obrigado, Ervinha, obrigado, viu, pela consideração aí, né? Que a gente perde o rebolado, né? Que combina as coisas com as pessoas e as pessoas fazem tudo errado. Depois o Matias é chato. A minha figura para algumas pessoas é que o Matias é ruim, o Matias é chato, o Matias é babá, né? É. Eu aprendi a vida inteira, olha, faz 42 anos, 40 anos, vai, que eu sou vendedor de rua, né? Vendedor externo, né? Trabalho com vendas, né? E a gente entra num cliente, tá mal-humorado, ou entra no outro cliente, o Palmeiras perdeu, ficou bravo, o outro porque o Corinthians não, sabe? Então a gente vive num clima de altos e baixos. Eu já tive 2 depressões, né? E a gente, agora eu pisei no freio, eu tô com 60 anos, faço agora dia 6 de junho 60 anos. E eu aprendi devagarzinho, tô aprendendo a pisar no freio. Ligar aquele botão que o Dr. Gladstone, né, meu médico psiquiatra de Jaú, falou: Matias, tem um botãozinho, né? Eu não posso falar aqui nesse horário que é falta de ética, falta de educação, né? Tem um botãozinho que chama-se, né? De vez em quando você aperta o botão, fala pá, né? E realmente tem que ser assim. Uma outra situação, né? Tudo que te faz mal, coloca na privada, puxa a cordinha. É a mesma coisa da palavra que eu não quis falar, né? É assim que tem que viver a vida. Mas, infelizmente, tem pessoas que tiram, né? Tiram essa paz que a gente tem aí, porque a gente combina, a gente fala. Eu sou um cara meio chato de explicar as coisas, falar as coisas, né? É meu jeito de ser assim, né? De fazer certinho para não ter conversa fiada. Eu odeio conversa fiada. Eu detesto também, nego, ficar mandando recado por WhatsApp, por celular. Detesto aí, né? Tem que falar de mim, fala na minha cara. Chama eu para conversar e fala na minha cara. Se você tiver razão, meu pai me ensinou, eu tenho educação, graças a Deus, a pedir desculpas e até perdão se eu estiver errado. Mas se eu estiver certo, sai da frente que o rolete passa por cima de você. Não é? Então é só seguir as regras. Eu perdi ano passado, retrasado, perdi dois patrocinadores, né? Aí eu fui perguntar por quê. Eu falei, viu o que aconteceu? Aconteceu alguma coisa errada aqui? Aí eu tinha um fornecedor que me dava aí todo final de semana uma porção de pastéis. Aqueles pastéis pequenininho. E aí, uma pessoa de Garaçu ganhou, não convém falar o nome. E a pessoa não querendo ir até Barra Bonita, a pessoa fez o quê? Pegou o mototáxi e falou, vai lá, viu? Tá aqui o brinde aqui, o Vale Brinde, do Matiasi, vai lá buscar pra mim, né? Aí chegou o mototáxi lá. Você sabe como é que funciona pastel, né? Pastel não é pipoca micro-ondas, que você coloca no micro-ondas 3 minutos e tá pronto. Não. Pastel tem que esticar a massa, colocar o recheio, fechar as três pontas do pastel, né? Colocar na fritadeira, fritar, esperar escorrer o óleo, né? Embalar ele, não é assim? Aí o mototáxi lá na frente buzinando, né? Ô moço, eu tô com pressa, viu? Eu tenho que ir embora. Eu tenho outra viagem, né? E não sei o que lá. O que aconteceu? A pessoa me ligou, Matias, viu? A partir de hoje você não sorteia mais nada, né? Então acontece assim, por causa de alguém, outros são prejudicados, né? Isso aí não funciona. Não dá certo, né? Vamos lá, 11h13 na Cidade FM. Vamos tocar o barco aqui. 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Muito bem, 11h14 na cidade, 11h14. 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É.

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3: Belezinha, belezinha, vamos juntos com você até uma da tarde, né? Você manda bala, fala com a gente no zap da cidade 97400-6249, hein? 97400-6249, a gente vai com você, levando aí descontração, música, brincadeira, música antiga, música velha. Esse programa aqui, o Domingo Alegre, já fala tudo, né? É o Domingo Alegre pra você que tá trabalhando, pra você que tá na sua casa descansando, dando banho no gato, né? Dando banho no cachorro, carpindo terreno, cortando o mato, lavando o carro, o que mais, hein? Cortando as unhas do pé, né, bicho? É o Marcelão Scudelete. Cara, eu não ia falar isso aqui, mas... Não pode dar essas deixas loucas assim, que o Matias é meio tonto, bicho. Meio não, sou inteiro tonto. Vocês mandam umas coisas aqui, o Matias, eu preciso de um gancho, né? Sabe gancho? Vocês dão esse gancho pra mim e eu vou pra cima, bicho, né? Marcelão tá lá, bicho, na pesão lá em cima da cadeira. Hein, Ivete? Obrigado, Ivete, pela informação, viu? É. Tá ouvindo o programa lá, ouvindo o programa, as palhaçadas que o Matias fala aqui, né? Tá cortando as unhas do dedão, bicho, hein? Muito bem, 11h18, vamos com você até uma da tarde. Manda um recado no zap 97400-6249. Tem alguém fazendo aniversário, manda um recado pra gente. A gente fala pra você aqui, né? Ontem, esse final de semana, mais um final de semana da Quermesse de Santo Antônio. Foi o segundo final de semana da Quermesse de Santo Antônio. Tem mais quatro finais de semana, hein? Lembrando que a Quermesse de Santo Antônio acontece às sextas e sábados, hein? Sexta-feira o Matias está lá cantando show de prêmios, né? Fazendo a bagunça com vocês também, lá na Quermesse de Santo Antônio. Obrigado, Padre Diogo, né? Que nos dá essa liberdade da brincadeira, a descontração. Se fizer muito sério as coisas, se fizer muito social... A gente tem um monte de problemas, né? Problemas em nossa casa, problemas com a nossa família, problemas com a nossa cidade, problemas com o nosso estado, problemas com o nosso Brasil, nossos corruptos políticos, né? Deixa a gente louco pra caramba. Então tem que brincar um pouco, não é? Como diz o Moacir Franco, né? De louco, todo mundo tem um pouco, né? Isso, é... Muito bem, 11h19, vamos que vamos.
4: Bom dia, Matias. Marinês Astolfo.
3: Oi, minha linda. Bom dia, Maria. Como é que vai sua tia? Tudo bom, Maria? Muito bem. Vamos que vamos. Até uma da tarde, muita música bacana no seu programa, no nosso Domingo Alegre, viu? Beleza, obrigado, Creuza Apolônio, obrigado, né? Pessoal nos acompanhando, muito obrigado, hein?
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1: Beleza, beleza. Hora certinha, 11h21. Mudou nosso digital, 11h21. Este é o Domingo Alegre pela Cidade FM. Muito obrigado, viu, gente? Muito obrigado a todos vocês que disponibilizam um pouquinho de tempo para escutar umas palhaçadas, umas brincadeiras, né? Umas músicas diferentes. Ó, chegaram aqui 4 músicas bacanas pra gente tocar para vocês. Eu tô aqui para atender vocês, tá? O programa a gente tá comandando, está apresentando, mas na verdade eu não sou ninguém sem vocês. Por isso que eu amo vocês, viu? Amo vocês porque vocês fazem a audiência do programa Domingo Alegre e também do Cantinho Sertanejo. Ó, hoje, 11h22, nós estamos brincando, perguntando. Hoje é voz masculina, né? É uma pessoa da televisão, tá? Para dar uma dica para você. Pessoa da televisão. Estamos perguntando de quem é esta voz.
2: Ele é o pai daqueles que bebia de cair no chão, mesmo. De chegar, o cara chegar, eu tinha 7, 6 anos. Né? Meu pai tá deitado na calçada lá. Aí é muito triste.
1: Ah, muito bem. 11h22, mais uma vez, ó. De quem é esta voz?
2: Ele é o pai daqueles que bebia de cair no chão, mesmo. De chegar, o cara chegar, eu tinha 7, 6 anos. Né? Meu pai tá deitado na calçada lá. Aí é muito triste.
1: Vamos lá então, até meio-dia você manda a resposta 97400-6249 de quem você acha que é esta voz. Essa música é linda demais, eu acho que só eu toco isso aqui, né, bicho? Fabrício e Fabián, Antes Que Você Vá, hein? Música linda.

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0: Belezinha, belezinha, hora certinha, 11 horas 30 minutos, 11h30 nesse domingão, 17 de maio de 2026. 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Nesse domingão, ameno, chuva, né? Tempo de tomar um chocolate quente, queimar a língua, dar uma namorada, comer uma pipoquinha de micro-ondas, né? Pessoal pediu, tá aí, ó, Dalton, a música Muito Estranho. E antes das antigas também, Fabrício e Fabián, Antes Que Você Vá. Lembrando a você que nós estamos com a nossa brincadeira hoje. Todo domingo tem a voz misteriosa. Hoje ele é da televisão, né? E nós estamos perguntando aí de quem é esta voz.
1: Ele é o pai daqueles que bebia de cair no chão mesmo. De chegar, o cara chegar, eu tinha 7, 6 anos. Né? Meu pai tá deitado na calçada lá. Aí é muito triste.
0: Claro que a voz está distorcida. Entrevista concedida em 2024 para Danilo Gentili, né? Contando um pouquinho da história. 50 anos de televisão. Tá aí mais uma dica para você, né? 11h32, de quem é esta voz?
1: Ele é o pai daqueles que bebia de cair no chão mesmo. De chegar, o cara chegar, eu tinha 7, 6 anos. Né? Meu pai tá deitado na calçada lá. Aí é muito triste.
0: Muito bem. Você tem até meio-dia para responder para mim. Zap da cidade 97400-6249. Você manda recado pra gente respondendo de quem é essa voz, né? Muito bem. Como diz na política, vamos quebrar o protocolo. Vamos quebrar o protocolo, né? Porque estamos recebendo nos estúdios da Cidade FM meu amigo Paulo Soares, do SBT de Jaú, né? E junto com a gente hoje também, eu trazendo o panetone atrasado aqui, bicho, né? Maurício Brinquinho. O cara nasceu em julho, aniversário agora, dia 31 de julho de 75, em Paravente. Ali em Guarulhos, né? Isso. Muito bem. Estão nos visitando, vindo trazer um panetone atrasado. Hein, seu Liseiro? Muito bem. Vamos abrir aqui os microfones, trazer aqui o bom dia do Paulo Soares, bom dia também do meu amigo Brinquinho, né? Passando e trazendo aí um bom dia pra gente da cidade, hein?
2: Bom dia, Matias, e bom dia ao pessoal de Barra Bonita, de Garaçu, Macatuba, o pessoal em Mineiros do Tietê também, a região toda ligada com a gente. Uma honra estar aqui, muito agradecido. A Cidade FM é a segunda vez já que abre as portas para que a gente possa conversar um pouquinho. Prometo falar pouco para não atrapalhar a música do domingo, mas a gente está correndo a região, Matias, é importante pontuar para o pessoal, junto com o amigo Maurício Brinquinho, que é da Grande São Paulo, fazendo uma grande união pelo bem do estado de São Paulo. O nosso estado precisa de pessoas que estejam presentes, que conheçam a nossa região. Nós estamos trabalhando na escala 7x0. Então é 7 dias por semana trabalhando, correndo o Centro-Oeste Paulista, conversando com as pessoas, entendendo os problemas, vivendo o que as pessoas vivem, sentindo o que elas sentem, para a gente construir políticas públicas que possam ajudar a transformar a vida das pessoas. É um trabalho voluntário, de coração aberto, e o Maurício Brinquinho tem ajudado a fortalecer essa nossa luta pelo interiorzão, viu, Matias? É um grande amigo aqui.
0: Ok, aliás, Maurício Brinquinho aqui, tô vendo o release aqui, né? Torneiro mecânico, então sabe que o trabalho da parte, principalmente do nosso interior, né? O interiorzão do Brasil, como diz o Paulo Soares lá no SBT, né? Um abraço, tamanho do interior do Brasil, né? Então, Maurício vem para agregar junto com Paulo Soares e trazer benefícios para o nosso interior paulista. Seja bem-vindo.
3: Muito obrigado, Matias. E, na verdade, hoje eu sou motorista de ônibus. Sim, estou formado em torneiro mecânico, trabalhei bastante nessa área. Mas, por destino de falta de emprego na época aí de Fernando Henrique Cardoso, acabei virando motorista e me apaixonei por essa profissão. Sou motorista até hoje. Agradecer também aqui ao Liseiro, que está nos trazendo nessa região todinha aqui e nos apresentando e conhecendo as necessidades de toda a região e como podemos ajudar essa região aqui de Barra Bonita, Igaraçu, Macatuba, Mineiros do Tietê. É uma região muito bonita, muito aconchegante, que eu estou adotando como minha também. Espero poder ajudar muito, estar muito presente aqui ao lado também de Paulo Soares, porque eu falo o seguinte, Paulo: podemos trabalhar com muita solidariedade.
2: Muito bom. O Podemos é o meu partido, né, Matias? O Solidariedade é o partido do Maurício Isso. Brinquinho.
3: E olha,
2: aqui.
3: Só para, como é uma rádio, estamos falando Maurício Brinquinho, é porque na minha juventude eu fui o motorista mais novo lá na minha cidade e eu usava brinco, mas A fase do brinco passou, viu, gente? Aí só ficou o apelido. Ficou o apelido aqui, Maurício Brinquinho.
2: Ô, Matias, estou convidando o Brinquinho aqui, porque eu sou nascido em Jaú. O pessoal às vezes pergunta, mas trabalho no SBT? Você é de Jaú? Sou nascido em Jaú, vivo em Jaú. Tenho um amor, uma paixão por essa nossa região e pelo interiorzão de São Paulo. E tenho tentado trazer amigos para cá que firmem compromissos com a nossa região. Por exemplo, aqui em Igaraçu, que a gente possa um dia, né, ter condições de fortalecer o projeto Vida. Que a gente possa um dia ter condições de batalhar por uma condição melhor do Tietê e da nossa prainha. Pô, Igaraçu perdeu a estância turística, isso perdeu. Faz uma falta barbaridade para a cidade. E assim os outros municípios da região entendendo ponto a ponto os problemas e fazendo um trabalho para poder ajudar naquilo que é possível. Mandar um abraço para o Lisieiro, nosso amigo Denilson Lisieiro, foi policial ambiental, boa parte da vida aqui em Barra Bonita, Igaraçu, em toda a região. E tem sido um baita de um amigo, de um parceiro. O Lisieiro é o cara que está ajudando a ciscar para dentro, está trazendo gente boa. Nós temos um projeto, né, Matias? Eu sou pré-candidato a deputado federal, Maurício Brinquinho é pré-candidato a deputado estadual, e esse nosso trabalho, esse nosso projeto, ele é feito de gente do bem, de gente que tem família, de gente que tem um Deus no coração, de gente que acredita no bem, na honestidade, no amor ao próximo, na empatia. Vive
3: a realidade do dia a dia.
2: Vivendo a realidade.
3: Né? A gente realmente, a gente sente o que as pessoas sentem, porque nós passamos por isso também.
2: A gente também é povo. E o Lisieiro, dessa maneira, tem trazido gente como nós para dentro desse projeto. Né? A gente tem batalhado bastante.
3: Inclusive, nessa questão do turismo, agora mesmo nós estávamos discutindo de trazer o turismo aqui para...
2: Não, pra Igaraçu mesmo, tem a prainha lá.
3: Prainha, e aqui a gente resgatar onde já tinha o turismo e trazer um turismo novo para onde não tem.
0: Na verdade, o Lisieiro é parceiro meu há muito tempo, ele é cabo da Polícia Militar, trabalhamos tático, junto com o Tático, né? Depois partiu para a Polícia Ambiental, foi para outra cidade para conseguir patentear sargento, conseguir sua aposentadoria merecida, né, seu Lisieiro? Né? E tem um histórico bacana, porque trabalhamos juntos em 2022, né? E vamos que vamos, né? A gente tem nossos caminhos aí e a gente vem apenas para somar. Né?
3: Matias, só para consertar aqui, nós estávamos discutindo sobre trazer o turismo para mineiros ali do Tietê, que tem uma região bonita para poder fazer.
2: E de retomar em Igaraçu, né?
3: E retomar aqui em Igaraçu, que foi perdido, e isso atrapalha muito a população.
0: Mineiro já tem a histórica da cachoeira, né? A famosa cachoeira de Mineiros. Igaraçu Tietê, infelizmente, perdeu a estância turística.
2: E tem a história do Unhudo lá, né? O pessoal fala se é de Mineiro, se é de Dois Córregos, tem briga lá.
0: Pô. Na verdade, eles estavam na Pedra Branca lá, já pertence para Dois Córregos ali, a par da Pedra
2: Branca. Vai falar isso em Mineiros para você ver.
3: Todo mundo uma disputa com o Igaraçu também?
0: Disputa lá Mineiros Dois Córregos para saber de quem pertence ao Unhudo, né? Aliás, a estância turística de Barra Bonita, mas há uma briga constante do então vereador na época, João Paulo Capelaço, que conseguiu provar que é onde passam os barcos, né? Na verdade, ali a eclusagem é do lado de Igaraçu Tietê. Né? Quando se divide
2: a briga aqui é a eclusa, que você viu ali as portas abertas da hidrelétrica pela ponte.
0: Ela passa
2: essa lado... é Barro e Igaraçu.
0: A eclusa é de Igaraçu Tietê, né? José Bonifácio da Silva Jardim, o nome dela, né? Da eclusa. E aí, lá na gestão do João Paulo Capelaço e Igaraçu, eu acompanhava a Câmara de Igaraçu nessa ocasião, era em outro prédio, na verdade, e ele conseguiu provar junto aos órgãos competentes que aonde passam os barcos realmente é de Igaraçu.
3: Né? Então nós precisamos retomar todo esse turismo aqui em Igaraçu para trazer melhor condições de vida aqui para todos que são os pequenos e médios empresários aqui da região.
2: Do lado de Barra Bonita nós temos um turismo em Rios, Maurício, pioneiro no Brasil foi Barra Bonita, faz mais de 50 anos. Eu já convidei o Maurício, a próxima vinda dele para cá, Deus quiser com céu azul, com sol, a gente fazer a eclusagem para ele conhecer um pouco dessa maravilha que é um negócio impressionante.
0: Aliás, o cara de São Paulo, ele nem sabe que esse rio aqui passa por lá.
2: Assustou a primeira vez.
3: Eu sei que passa e fico morrendo de inveja, né? Porque o que fizeram com o Tietê lá em São Paulo, a gente precisa realmente cuidar do Tietê aqui, porque para a gente recuperar lá em São Paulo não é fácil. Então precisamos de cuidar da onde ainda tem
0: a
3: saúde para a gente poder
0: levar. A história do Tietê é que ele nasce em Salesópolis, ele vem para cá e é um negócio ao contrário, porque todo o rio vai para o mar, né? E ele corre
2: ao contrário. O Tietê corre ao contrário. Você sabe que nós temos um trabalho, Matias, eu gostaria de compartilhar com os ouvintes da rádio rapidamente aqui, com relação ao Tietê. Nós temos uma preocupação muito grande, que o Tietê, de fato, sai quase morto da capital. Em Salto, ele espuma, voltou a espumar esses dias, dói no coração. e ele renasce aqui a partir da represa de Barra Bonita. Agora, de um tempo para cá, a gente sabe que a proliferação de água peste está demais. Mês passado, retrasado, chegou a inviabilizar a navegação, a navegabilidade, e nós cobramos muito do governo do estado uma ação emergencial. De cara, já mandaram duas barcaças para cá. Coincidência ou não, dois, três dias depois que eu cobrei, as barcaças vieram e os aguapés foram rio abaixo. Quer dizer, tratou a consequência. Agora a gente quer tratar a causa. A gente precisa de uma revisão das estações de tratamento de esgoto no Tietê inteiro e de avançar onde ainda não tem. Bauru, por exemplo, segue sem tratamento de esgoto. O rio Bauru vai cair no Tietê, ali entre ali perto de Boracéia, Pederneiras, Boracéia. Quer dizer, maltrata demais o nosso rio. E estou fazendo um outro trabalho, aí para o pessoal que está no Baixão de Serra acompanhando, tem muitas famílias curtindo o Domingão lá.
0: Bastante.
2: Nós conseguimos, com muito empenho, buscando relacionamento... Paulo, mas você não é deputado, não é nada, como é que você conseguiu? Política é relacionamento. Eu tenho feito um relacionamento político muito grande hoje. Nós conseguimos ajudar a desengavetar a história do asfaltamento da estrada do Baixão de Serra. Prestem atenção, eu não estou dizendo que vai asfaltar, eu não estou prometendo asfalto. Então, antes que os linguarudos comecem a criticar por aí, eu estou como cidadão, como voluntário, lutando pelo desengavetamento desse projeto, que é uma história de 30, 40 anos. Nós conseguimos desengavetar. Eu estou com um ofício do DR nas minhas mãos, dizendo o seguinte: o projeto do asfaltamento da estrada do Baixão de Serra estava desatualizado. Nesse momento, encaminhamos para a divisão de engenharia para fazer a atualização do projeto. Então, quer dizer, existe um caminho já sendo percorrido e a gente pretende fazer ainda mais. Eu tive outro dia na audiência pública da Alesp, da Assembleia Legislativa do Estado, lá em Araçatuba. Eu fui daqui a Araçatuba para participar e pedi aos senhores deputados encarecidamente que incluam no orçamento do governo do Estado para 2027 a provisão orçamentária para o asfaltamento da estrada do Baixão de Serra.
0: Alô?
2: São 30, 30 e tantos quilômetros que a gente tem. Estrada que atende a usina da Barra, uma das maiores do mundo, que atende ao turismo, atende aos moradores de inúmeros condomínios que existem ali, e a gente vai brigar. Eu já estou brigando, nós vamos continuar brigando, espero um dia a gente ter mais força ainda para
3: concretizar. Um dia chegando lá, nós vamos nos dedicar com certeza, não só às questões legais, mas também as emendas parlamentares para que a gente possa construir.
2: Entendam bem, não é promessa, não é nada, é uma realidade de trabalho que está acontecendo.
3: Trazer essa realidade aqui para a cidade.
0: Beleza, então. Muito obrigado pela visita. Eu quero agradecer demais o Paulo Soares, o Denilson, né, que está há quase 10 dias conversando comigo sobre a possibilidade. Esse programa não é para isso, né, mas o programa é Liberdade, Domingo Alegre, é de minha propriedade esse horário aqui. Então a gente abre espaço para vocês porque é interessante para o nosso município. Nós precisamos de verba. Nenhuma prefeitura, nessa crise brava que estamos aí, consegue fazer os seus objetivos sem termos verba do governo federal, governo estadual. A gente acompanha a política há algum tempo também e a gente sabe que é assim que funciona, né? Vem dinheiro, alguns vêm carimbado, alguns vêm liberdade para poder trabalhar como precisa e a gente sabe disso. E voltando ao assunto, Barra Bonita é uma instância turística que atrai vários assuntos. Inclusive, estamos na Barra Bonita agora com o encontro da Rota X. É um evento destinado apenas funcionários da Caixa Federal e é um trabalho do Val Girioli, porque eles não vêm em cidades pequenas como a gente, eles só vão em capitais, mas estão em Barra Bonita, aproximadamente 800 motoqueiros da Caixa Econômica Federal. E aí vem a história, o que, que vem por trás do travesseiro, né? Vem o cara aqui, usa hotel, come, vai na padaria, gasta, deixa o dinheiro no município. Isso é bom.
3: Aquece a economia.
0: Aquece a economia. Região,
3: e é necessário.
0: Aquece a economia. Então a gente está à disposição, precisando, a gente está sempre às ordens aqui, com nossos programas, nossa parte jornalística também. Estamos sempre às ordens.
2: Domingo abençoado para todo mundo, que Deus abençoe. Obrigado, Matias, e obrigado, Rádio Cidade. E um abraço do tamanho do nosso interiorzão. A gente se encontra amanhã logo cedinho na TV, às 7 da manhã. Escala 7x0, estamos sem folga, é trabalho.
3: E eu acompanho aí o abraço de todo esse grande interiorzão aqui, junto com o Paulo. Pode contar com a gente. Que Deus abençoe esse domingo maravilhoso aí em família.
0: Belezinha, belezinha. Tá aí então a abertura pra gente abrir espaço e tomar um cafezinho. Aliás, eu fiz um café, viu? Café de macho, mas tá lá na cozinha o café, né? Isso. Vamos aqui, vamos tocar música. Vamos lá.
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Calma que não é essa aqui, vai. Calma, Matias. Eu soltei errado aqui, né? Tava fazendo uma coisa. Não dá certo fazer duas coisas mesmo. Calma, Matias, calma. Vamos falar a hora certinha aqui. Meio-dia, mais 55 minutos. Enquanto falo, preparo aqui nossa trilha do Caça Tesouro, né? Pra gente fazer a revelação da nossa voz misteriosa de hoje.

0: Muito bem, muito bem. Agora sim, 12h55. Vamos passar a régua, terminar nossa obrigação, passar aqui nosso recadinho, né? Muito bem, começamos o programa. Durante a programação toda, 3 horas de programa Domingo Alegre, nós lançamos o desafio. Hoje, voz misteriosa, voz masculina. É um cara da TV, 50 anos de tradição, né? Na televisão. Foi entrevistado em 2024 pelo Danilo Gentili. E a gente brincou com ele hoje, né? Dia 17. Perguntando-lhes de quem é esta voz.
1: É meu pai, daqueles que bebia e caiu no chão, meu. E chegava, o cara chegava, eu tinha 7, 6 anos. Né? Meu pai tá deitado na calçada lá. Aí é muito triste.
0: É triste, né? Muito bem. Perguntamos mais algumas vezes durante a programação. O pessoal perguntou, Matias, tá acontecendo aí, Matias? Hoje nós estamos perguntando de quem é esta voz.
1: É meu pai, daqueles que bebia e caiu no chão, meu. E chegava, o cara chegava, eu tinha 7, 6 anos. Né? Meu pai tá deitado na calçada lá. Aí é muito triste.
0: Muito bem, né? Aí nós recebemos aí 50 nomes responderam corretamente a nossa voz misteriosa. Mas chegou aqui Silvio Santos, chegou aqui o Gilberto Barros, chegou aqui Silvio Santos, chegou aqui Rodrigo Faro, chegou aqui um monte, né? Gilberto Barros, chegou um monte de nome, mas a voz misteriosa de hoje...
2: Que está completando 50 anos... na TV, Raul Gil.
3: O Raul perguntou, você não acertou. Pega o seu banquinho.
4: Eu pensei que era vodka.
5: Mas você quer, tem aqui. Você quer um pouquinho, não?
4: Eu não bebo.
5: Você não bebe, não?
4: Não, não. Antes de mais nada, caramba, essa sua produção é maravilhosa.
5: Você, né? Gosta, é?
4: Ah, eu fiz tudo na vida. Fui engraxate na Vila Prudente, né? A Vila Prudente é meu palco iluminado. É, eu fui engraxate, depois o meu pai bebia bem.
5: Pois que você não bebe?
4: Meu pai não bebe. Eu bebo socialmente, meia cervejinha na janta, no almoço, que almoço ou não almoço. Mas o problema da pessoa beber... É muito triste, não é para a pessoa que bebe. Até um conselho para um amigo aí que gosta de uma manguaça: quem sofre é a família, não é o cara. O cara, para ele é tudo alegria, filho. Mas a família sofre, o filho sofre, a filha. É uma tristeza.
5: Sua família sofreu?
4: Sofreu muito. A bebida sofreu. Meu pai sofreu. Lamentavelmente, morreu tão jovem, rapaz. Para mim, jovem. Porque eu tô com 79, ele morreu com 66 anos, né?
5: Você tá bem, hein?
4: Então ele morreu jovem. E é um pecado. Por isso, às vezes aproveito essas deixas para dar um conselhozinho. Eu não sou bispo, não sou pastor, nem padre. Mas se você beber, pensa bem quando vai encher a cara. Quem sofre são os familiares. E quem gosta são as pessoas que têm raiva de você, inveja.
5: Aí fala assim,
4: perfeito, esse cara devia... Eu, meu pai é daqueles que bebia de cair no chão mesmo, de chegar, o cara chegar e dizer, Raul, eu tinha 7, 6 anos, né? Meu pai tá deitado na calçada lá, aí era muito triste.
0: É muito triste, né? Então, nossa voz misteriosa de hoje, Raul Gil. Nós tivemos 50 nomes que responderam corretamente a nossa resposta, a nossa brincadeira, Raul Gil. Então, preciso de vocês, meus internautas, que nos ajudem rapidamente a fazer o sorteio de alguns prêmios aqui, tá bom? Começamos com a Sandra Foliene, mandou o número 26. Deixa o Mate procurar aqui o 26, rapidinho, né? Daqui a pouquinho tem a programação da Cidade FM com as músicas bonitas para você. Já, calma aí, né? Daqui a pouquinho tem a sequência da programação da Cidade FM. Calma, 26, tá meio embaralhado aqui, a gente troca a posição dos números, né? Para vocês não saberem a sequência da numeração e não sortearem pessoas próximas aí da relação de nomes, né? Então, número 26, Eva das Neves. Eva das Neves ganha a pizza lá do supermercado Fernandes. Pode retirar até segunda-feira que vem. Antes tem que vir aqui na rádio, pegar o papelzinho e até segunda-feira que vem.

ir no Fernandes da Pedro Meto retirar a sua pizza. Número 11, Paulinho Soares mandando o número 11. Vamos ver quem ganha aí uma Marmitex média lá do Jimenez Restaurante. Edson Bavilone ganhando Marmitex média lá do Jimenez Restaurante. Número, manda bala aí, pessoal, hein? Número 46, número 46. Deixa o Matias procurar aqui. 46 é Otávio Cecílio. Otávio Cecílio levando Marmitex média da Restaurante Cleide, aqui Garaçu do Tietê. Número 50, Isabel Cristina Garbi. Número 50 que leva Marmitex lá do Cheiro Verde, hein? Cheiro Verde lá em Barra Bonita, tem que retirar lá na Geraldo Fázio, no restaurante Cheiro Verde. Aliás, um abraço às meninas lá do restaurante Cheiro Verde em Barra Bonita, na Geraldo Fázio, ouvindo a nossa programação. Então, a Isabel Garbi ganhando Marmitex média do restaurante Cheiro Verde. Valdomiro Cecílio, Matiase, número 40. Vamos ver quem que é o 40. 40, número 40, Kleber Aparecido Lourenço. Kleber Aparecido Lourenço, levando 5 espetinhos da Casa de Carnes Oliveira, aqui em Garaçu Tietê, no centro, na Nossa Senhora de Fátima. Número 44, vamos lá, 44, vamos ver aí, Vera Cecílio, é mais uma sorteada, leva prêmio da loja Empório da Arte, que está ali na Major Pompeu 256, no centro de Barra Bonita. Número 45, calma aí, 45 é Rodolfo Mesquita. Rodolfo Mesquita levando aí brinde padaria Sonhos da Madá. Igaraçu Tietê, padaria Sonhos da Madá para Rodolfo Mesquita. Mais números, 19, vamos ver. 19 é Ana Bosa. Não, é outro número aqui. É outro número, é vermelho hoje, Matias. Calma, hoje a caneta vermelha para não fazer confusão, hein? 19, Rafael Brunelli. Rafael Brunelli levando o prêmio da Queca, presentes e utilidades domésticas. Número 39, vamos lá, mais um rapidinho, 39, vamos ver aqui, 39, rapidinho, vou encerrar o programa já, Marcelão. Marcelão tá lá ligadinho, acompanhando o nosso programa, já, te deixa tudo certinho aqui, Marcelão, fica tranquilo, viu? Fátima Zalim, ganhando aí um pão caseiro ali do meu irmão, ali próximo ao posto do INSS Barra Bonita. Passei por lá, liberou, né? Pão caseiro, tem sonhos maravilhosos, sonhos caseiros também, uma delícia de sonho. E se você precisar, também tem ovos graúdos, viu? É o irmão ali, o pão de caseiro, ali próximo ao córrego Barra Bonita, ali em frente ao posto do INSS, né? Muito bem, 47 vai ser o último, hein? 47, o nosso último de hoje, né? 47, vamos lá, 47, cadê o 47?

O Otávio Cecílio ganhou Marmitex Média do restaurante Cleide aqui em Igaraçu. Vera Cecília, prêmio Cecílio, prêmio Empório da Arte, loja da Major Pompeu. Rafael Brunelli, Queca Presentes e Utilidades Domésticas. Edson Bavilone, cunhado dele, ganhou Marmitex Média do restaurante Jimenez. Kleber Aparecido Lourenço, cinco espetinhos, Casa de Carnes Oliveira, aqui em Igaraçu do Tietê. Eva das Neves, pizza do supermercado Fernandes. Fátima Zalim, pão caseiro, ali próximo ao INSS, no córrego Barra Bonita. Gabriel Correia, lanche Mr. Dog. Rodolfo Mesquita, padaria Sonhos da Madá. Esses são os contemplados de hoje do nosso Domingo Alegre. Lembrando mais uma vez, não venham amanhã, segunda-feira, para não perder a viagem, né? Venho terça. Os brindes valem até segunda-feira que vem, dia 25, né? Então pode vir terça, quarta, quinta, sexta, sábado de manhã. Os brindes estão aqui, tem validade embaixo dos brindes, né? Não vão depois que vencer o Vale Brinde, porque eles não vão entregar para você os prêmios, né? Isso é ordem minha, eu pedi para eles fazerem isso. Ou compre a regra, ou melhor, não participar do programa. Tá certinho? Belezinha? Tudo em ordem?

Vamos que vamos então. Agora tem as loterias de ontem, rapidinho, uma hora mais cinco minutos, passamos do horário aqui, Marcelão, perdoa aí, viu? Vamos lá, rapidinho, as loterias de ontem, Mega Sena, não teve ganhadores na Mega Sena ontem, próximo sábado, hein? Sábado tem sorteio da Mega Sena, 300 milhões de reais, sábado que vem, dia 23. E no domingo tem outro sorteio, 30 anos da Mega Sena, às 11 da manhã, próximo domingo, dia 24. A quina de ontem não teve ganhadores, próxima segunda-feira, amanhã, 10 milhões e meio de reais. A Time Mania ontem não teve ganhadores, terça-feira agora, depois de amanhã, Time Mania paga 27 milhões 200 mil reais. Dia de sorte ontem também não teve ganhadores, próxima terça-feira, depois de amanhã, a Dia de Sorte paga 1 milhão 400 mil reais. Amanhã, segunda-feira, tem Super 7, paga 500 mil reais amanhã a Super 7. Amanhã também Lotomania, paga amanhã 6 milhões de reais. Amanhã também, segunda-feira, tem Dupla Sena, paga amanhã 900 mil reais. Ontem, Loto Fácil, um ganhador acertou 15 pontos, ele é de Senges, Senges é no Paraná, né? Ganhou sozinho 1 milhão 968 mil 207 reais 20 centavos. Para amanhã, segunda-feira, a Loto Fácil paga 2 milhões de reais. Mais milionária, ontem mais uma vez ninguém acertou, 6 dezenas e ninguém acertou 2 trevos. Próxima quarta-feira, agora dia 20, a Mais Milionária paga 43 milhões de reais. Para terminar, Loteria Federal, quinto prêmio 03451 Galo. Quarto prêmio, 47.946, Elefante. Terceiro prêmio, 22.110, Burro. Segundo prêmio, 82.817, Cachorro. E o primeiro prêmio saiu lá para o Paraná, né? Lá para Ivaiporã, no Paraná. Primeiro prêmio da Federal, 08667. 8.667, Macaco no primeiro prêmio, pagando 1 milhão 350 mil reais. Falei das loterias de ontem.

Muito bem, muito bem. Hora certinha, meio, é uma hora mais seis minutos. Passei do horário, perdão aí pela passagem do horário, né? Mas vamos que vamos, rapidinho aqui, tá? Uma hora mais seis minutos, obrigado Deus pela oportunidade, mais um programa, obrigado a você pela paciência, pela companhia e mais uma programação, Domingo Alegre, nesse dia 17 de maio, hein? Final do programa, a nossa mensagem de motivação. A intenção é apenas alertar, chamar a sua atenção, dar um tapa na cara, falar, opa, acorda aí, meu, acorda aí, né? Não deixe que apaguem a sua luz. Hoje eu quero dividir algo muito importante com você que me ouve. Em uma floresta, haviam diversos animais de diversas espécimes. Dois deles se destacam nesta simples ilustração que trago para você. Uma cobra e um vagalume. O vagalume passava todos os dias cumprimentando todos os animais de manhã, de tarde e principalmente à noite. E fazia isso sempre muito feliz, muito alegre, sempre sorrindo e brilhando como sempre. No seu dia a dia, um certo dia, o vagalume se depara com uma cobra e a cumprimenta, mas a cobra fica em silêncio. E a partir daquele dia, a cobra decide em seu coração matar aquele vagalume. E começa uma perseguição ao vagalume. Aonde o vagalume estava, a cobra o perseguia. Então, pela persistência da cobra em matar aquele vagalume, a cobra achou o vagalume distraído com a beleza da natureza, muito feliz por mais um dia vivido, e o vagalume foi pego de surpresa pela cobra. Então, o vagalume pergunta à cobra antes de morrer: cobra, eu vou lhe alimentar? Eu, por acaso, faço parte da sua cadeia alimentar? E a cobra respondeu a ele: não, não. Então perguntou para a cobra o vagalume: por que você me persegue tanto? E por que você quer me matar então, dona cobra? E ela, olhando para o vagalume antes de matá-lo, responde: é porque eu não suporto ver você brilhar. Moral da história: você não vai agradar a todo mundo. Por mais que você se esforce, você não vai agradar todo mundo. Mas nunca deixe de brilhar. Nunca deixe de iluminar, porque existem pessoas que se sentem felizes com o seu brilho. Existem pessoas que esperam dia a dia o seu sorriso, esperam o seu bom dia, seu boa tarde, seu boa noite, esperam o seu abraço, esperam a palavra de força e carinho e amor que você tem aí no seu coração. Nunca deixe que nenhuma cobra neste mundo acabe com o seu brilho, com a sua luz. Lembre sempre de uma coisa: cobras são pessoas que se aproximam de você para roubar o seu brilho, a sua luz, e são igual ao carvão. Apagados, eles apenas te sujam. Acesos, eles te queimam. Boa semana, beijo no coração. Ótima semana. Logo mais 7 horas tem Livelto Med com Cidade Retrô. Amanhã, 11 horas, estou de volta no Repórter Cidade com as notícias da polícia. Obrigado, Deus. Tchau, gente. Boa semana.

tenho a paz. Tem uma paz que a gente só encontra quando a gente busca lá no fundo do coração. Lá no fundo do coração.

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9: 1:19.
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13: 2:08.
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7: Você sabe por que certas borboletas fazem longas viagens? Principalmente porque, como nós, gostam de mudar de ares. E porque seu alimento preferido não cresce muito no frio. A borboleta monarca, por exemplo, foge do inverno canadense e se refugia na Califórnia ou no ensolarado México. Elas voam mais de 3 mil quilômetros em menos de 4 semanas. Haja fôlego!
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4: 3 horas e 7 minutos.
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8: Deixe seu pet mais socializado. Cada cão tem uma personalidade diferente e, por isso, precisam aprender a ser sociais. Desde pequeno, procure fazer com que ele tenha relacionamento tanto com as pessoas quanto com outros animais, evitando que se torne mais agressivo ou mais tímido. Se não cuidar desde pequeno, você terá um pet com comportamento difícil na idade adulta.
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10: Olá pessoal, Almanac Musical no ar, por aqui Eduardo Maidana e hoje nós falaremos de Sugar Sugar, single da banda The Arcs, lançado em julho de 1969. A faixa alcançou o primeiro lugar na UK Single Charts em outubro daquele ano, permanecendo nessa colocação por 8 semanas seguidas. A canção foi premiada com o disco de ouro pela empresa Disc, por 1 milhão de cópias vendidas em 1970. Fontes posteriores, no entanto, indicam que esse número foi alcançado apenas em 2004. A canção ganhou versões covers de diversos artistas, entre eles Bob Marley e The Wailers. O reconhecimento da faixa foi tanto que ela já foi utilizada como abertura de séries e programas de TV. Aqui no Brasil, inclusive, esteve na abertura da novela Despedida de Solteiro da Rede Globo. A música foi criada para o desenho The Arcs, onde um grupo desvendava mistérios e tocavam em uma banda. Mas o sucesso da faixa foi tão grande que eles resolveram então criar uma banda de verdade para fazer shows. E a gente recorda agora.

0: O Almanac Musical de hoje fica por aqui. Até a nossa próxima edição. Tchau.
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9: Você sabia que a teia da aranha tem várias funções? Serve de refúgio, permite a captura de alimentos e ajuda na fixação dos casulos. A teia da aranha é o resultado do trabalho que esse animal realiza utilizando um líquido fabricado por glândulas que se localizam dentro do seu abdômen. Fantástico!
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7: Mantenha atividades para o seu pet. O bem-estar físico e comportamental do seu pet pode ser conseguido com uma dedicação de tempo para brincadeiras e com exercícios. Caso ele não tenha diversão proporcionada por brincadeiras e atividades, você pode ter em sua casa um bichinho depressivo ou entediado, que tornará também a sua saúde mais frágil, tadinho.
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11: Olá pessoal, Almanac Musical no ar, por aqui Eduardo Maidana e hoje nós falamos de Never My Love, canção escrita pelos irmãos americanos Donald e Richard Andreese, conhecida por sua gravação de 1967 com a banda The Associations. Como intérpretes, os irmãos Andreese tiveram duas canções entre as 40 mais executadas dos Estados Unidos, mas seu maior sucesso foi mesmo Never My Love. A canção foi gravada por dezenas de artistas notáveis a partir da década de 60, e em 1999, a Organização dos Direitos de Edição da Música, Broadcast Music Inc., a BMI, anunciou que a canção foi a segunda música mais tocada em rádio e televisão do século XX. Quando lançada em 1967, a canção chegou ao segundo lugar na parada Billboard Hot 100 americana, além de estar entre as 30 melhores do Canadá no mesmo ano. E a gente recorda agora

0: Almanac Musical fica por aqui. Espero que você tenha gostado da edição de hoje. Até amanhã. Tchau.
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0: Olá, muito boa noite. 19 horas e 2 minutos. Quem está chegando para ficar com vocês ao vivo até as 10 horas da noite sou eu, Elivelto Medri, diretamente aqui da Rádio Cidade, operando em 87,9 MHz. Nesse domingão, né? 17 de maio de 2026, está começando Cidade Retrô. Vamos viajar com as melhores músicas do passado. E os nossos telefones já estão liberados para você ligar e pedir o seu sucesso. Eu começo muito bem a minha programação dessa noite.
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0: Com a música do Nenhum de Nós, você vai lembrar de mim.

0: 19h20, músicas que nos fazem recordar de bons momentos do passado, né? Você só ouve aqui no Cidade Retrô pelas ondas da sua 87,9 FM. Você curtiu a música do Cogumelo Plutão Esperando na Janela? Também antes, o Bee Gees Stay Alive, o Supertramp, The Logical Song, foi lá pro Paulinho curtindo a gente lá em Barra Bonita. E também lá no comecinho do bloco, Nenhum de Nós, Você Vai Lembrar de Mim. Isso aí, né? Até as 22 horas estamos aqui ao vivo fazendo você viajar no tempo através das mais belas músicas, né? Aqui do seu rádio. Eu volto logo após o intervalo com muito mais sucessos aqui com Cidade Retrô.
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5: Visitas ao veterinário. Pelo menos a cada 6 meses, leve seu cãozinho ao veterinário, mesmo que ele esteja exibindo boa saúde. É importante fazer alguns exames periódicos, como acontece com os seres humanos. Afinal, cada fase da vida dele vai exigir algumas vacinas ou medicamentos preventivos.
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87,9 FM, trazendo sempre para você aqui, né, na sua noite de domingo, as músicas que foram e continuam sendo as mais tocadas e mais pedidas nas melhores rádios. Agora são 19 horas e 24 minutos. Música do Peter Frampton, Show Me Way.

0: 19h39, para você que gosta das melhores músicas, né? Continue na sintonia aqui da Rádio Cidade FM 87,9. Não tem comparação, né? Que você vai sempre ouvir a melhor programação, tocando tudo que você gosta de ouvir. E você curtiu o Wet, Wet, Wet, Love Is Around. Também o Skank é Proibido Fumar, do ano de 1994. O Caça e Caçador também com o Fábio Júnior, pedido lá da Cristina, curtindo a gente lá em Barra Bonita. E lá no comecinho, Peter Frampton, Show Middleway, do ano de 1975. Você pode ligar e participar aqui com a gente pelo 36442001 ou também pelo WhatsApp 97 400 6249.
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0: Em sequência na programação, uma música do Tears for Fears, Woman in Chains.

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1: 19:50, 87,9 FM, né? Sucessos que nos fazem recordar de bons momentos do passado. Você só ouve aqui no Cidade Retrô. A gente curte agora a música da Haband, Clouds Across the Moon.
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0: 20:06, é isso aí, né? Você está curtindo aqui pelas ondas da Rádio Cidade os grandes clássicos da música nacional e internacional, né? Temas que foram e continuam sendo sucesso aqui no seu rádio. Você curtiu Journey, Don't Stop Believing? Também o LS Jack e Carla, que foi lá pro Carlinhos, né? E a Samanta curtindo a gente lá em Barra Bonita. Também o Kid Abelha, Nada Tanto Assim. E lá no comecinho, o Raband, Close Across the Moon. É a sua Rádio Cidade fazendo muito melhor a sua noite de domingo. Até às 22 horas, a gente segue ao vivo aqui com Cidade Retrô. Você vai participando aqui com a gente pelo 3644-2001 ou também pelo WhatsApp 97-400-6249.
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4: 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O cantor britânico Elton John falou sobre a infecção ocular que vem enfrentando nos últimos anos. Segundo Sir Elton John, ele acaba de finalizar um novo álbum, que nasceu de uma dinâmica diferente de tudo que ele já havia feito anteriormente. Segundo o cantor, seus problemas de visão mudaram seu processo de composição. O novo disco ainda não tem previsão de lançamento, mas segundo Elton John, terá uma sonoridade diferente.
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87,9 FM, agora são 20 horas e 11 minutos. Um abraço a todos que estão ligadinhos aqui nas ondas da Rádio Cidade, né? Todos os dias, curtindo a nossa programação com os melhores programas e locutores aqui do seu rádio. De volta agora para o ano de 1987, com a música do Fagner, Deslizes.

0: 87,9 ao vivo até as 22 horas, né? Rolando as melhores músicas aqui do seu rádio. Isso aí pra você que curtindo a gente aí, ou na sua casa, né? No seu trabalho, também aí no rádio do seu carro. Fica com a gente aqui, eu te faço a melhor companhia nessa noite de domingo. Agora são 20 horas e 29 minutos. Você curtiu a música do Armandinho, Outra Noite Que Se Vai. Também Gary Wu, Hey Very Lonely Girl. Madonna, Take a Ball, que foi lá pra Tereza, curtindo a gente aqui, Garaçu de ET. E lá no comecinho, Fagner Deslizes. Um abraço a todos que estão na sintonia aqui da Rádio Cidade, aqui, Garaçu de ET, Barra Bonita em toda a região. Você pode ligar e participar aqui com a gente, 3644-2001, ou também pelo WhatsApp, 97-400-6249.
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0: Com sequência na programação, a música da banda Kansas, Play the Game Tonight.

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87,9 FM. E a gente continua com a viagem musical através dos arquivos aqui da Cidade FM até as 22 horas, tocando os melhores clássicos da música nacional e internacional aqui do seu rádio. Música do Roupa Nova, de volta ao começo.

0: 20 horas e 57 minutos, 87,9 FM. Continue comigo, né? Nessa viagem musical lá do fundo do baú, com as músicas que marcaram época, fizeram a cabeça de muita gente, você só ouve aqui na Rádio Cidade. Você curtiu Rock Set, Spend My Time, também Legião Urbana, Antes das Seis, o Pink Floyd, né? Pedido lá do Daniel e a Karina, curtindo a gente lá em Lençóis Paulista, o Hey You, e também o Savage Garden, I Knew I Love You, e também lá no comecinho, Roupa Nova, De Volta ao Começo. Você pode ligar e participar aqui com a gente pelo 3644-2001 ou também pelo WhatsApp 97-400-6249. É a sua Rádio Cidade, fazendo muito melhor a sua noite de domingo.
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